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1: 9:14 à noite, né? Espaço faz um breve intervalo. Na volta tem mais música boa e também sua participação. Converse comigo, mande seu recado. O WhatsApp da Espaço, repito mais uma vez, é 549-9611-1971 em Farroupilha, 22 graus nesse momento. Intervalo, na volta tem mais.
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1: 9:17, voltamos com a noite na Espaço, no oferecimento Energia Esportes e Boutique Animal. Deixa eu mandar os recados, os abraços, pessoal que tá na sintonia desde o Yesterday, é o som da Espaço FM, um abraço, pessoal do bairro Imigrante aqui em Farroupilha, aproveitando essa noite muito bonita, calor, clima de verão, estão juntos ouvindo a Espaço, dona Terezinha e a dona Ivete, abraço para vocês, um beijo, fico muito feliz com a companhia, boa noite para vocês, obrigado de novo. Também, Diogo, obrigado pela participação. Recado aqui, quem tá na escuta, deixa eu mandar um abraço. Só deixa eu ver aqui certinho. O pessoal organizando churrasco em Caxias do Sul. O Jefferson, Maria, Fernando, Lara, forte abraço, pessoal. Valeu pela companhia, boa noite para vocês. O quem manda aqui o recado também, deixa eu pegar o nome, Edilson Gomes, grande Edilson, obrigado pela mensagem. Andrigo de Souza está na escuta, oferecendo música. para a esposa Priscila e filha Isadora. Muito obrigado, pessoal. Valeu pela companhia. Boa noite para vocês. Estela de Veranópolis também pede música e oferece para as amigas Joselaine e Marciele. Obrigado, pessoal. Veranópolis ao som da Espaço. Quem também está na escuta desde o Yesterday, a Rosa, companheira todos os sábados, está sempre mandando recado. Obrigado, Rosa, pela mensagem. Quem também manda recado aqui, o vigilante Lauvir, está trabalhando na escuta. Obrigado, Lauvir. Pediu música da Bonnie Tyler. Valeu, Lauvir. Obrigado pela mensagem. Um salve para todos os vigilantes, turma da segurança, pessoal da noite que trabalha ao som da Espaço FM, assim como o grande Lauvir. Grande Júlio Lins também tá sempre ligado. Obrigado pela mensagem, Júlio. Boa noite para você, grande amigo, sempre na sintonia. Fabiano também, muito obrigado pela mensagem. Tá na escuta nesta noite aqui de Farroupilha. WhatsApp da Espaço 54996111971. Muito obrigado a todos que estão participando e também quem está na sintonia, seja pelo 100.9 FM ou também pelo nosso site, pelo nosso aplicativo. Muito obrigado. A gente vai junto até a meia-noite com muita música boa. Aqui na Espaço tem Elton John.

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1: 7 minutos faltando para as 10. A noite, né? Espaço, muita música boa neste sábado. Aqui em Farroupilha, tempo segue aberto, 21 graus a temperatura. Mais tarde, a gente passa a previsão para o domingo e para toda a próxima semana. Agora o intervalo e na volta, muito mais. A gente vai junto nesse ritmo até a meia-noite, aqui na Espaço FM, a rádio dos melhores ouvintes. 7 para as 10, voltamos já.
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1: 9:57, estamos de volta com a noite na Espaço, no oferecimento Energia Esportes e Boutique Animal. A informação aqui para Farroupilha, Corsã enviou há pouco, atenção que lá vem falta de água para boa parte da cidade. Só tô ajeitando aqui A gente vai fazendo um monte de coisa ao mesmo tempo durante a noite, na comunicação, no jornalismo. Eu tô providenciando matéria para o site da Espaço. Tem 17 bairros de Farroupilha que estão sem água. Deve ficar assim, a promessa da Corsan, até amanhã do domingo. É a promessa da Corsan. De novo, por conta de falta de energia. Nota da Corsan. Moradores do centro e dos bairros São José, Imigrante, 1º de Maio, América Industrial, São Roque, Santa Catarina, Cinquentenário, Bela Vista, Lindóia, Belvedere, Vicentina, Planalto, São Luís, Monte Pascoal, Ipanema e Alvorada deverão ter o fornecimento de água retomado gradativamente no início da manhã deste domingo. A Corsan mobilizou geradores de energia para retomar a captação na barragem do Burati e o processo de tratamento na estação de tratamento de água Nova Sardenha. A falta de luz desde a noite desse sábado interrompeu a operação do sistema e deve ser restabelecida pela concessionária na madrugada desse domingo. Informação da Corsan, então, 17 bairros aqui da cidade voltam a ficar sem água. Deve voltar nesse domingo. Daqui a pouquinho já vai estar no site da Espaço FM. Em ponto 10 horas da noite, deixa eu mandar aqui mais abraços. Querida Simone e o Silvio, o pessoal de Montenegro na companhia da Espaço, estão desde o Yesterday. Abração, grandes amigos, muito obrigado pela mensagem. Também, querido amigo Nésio, também está na escuta. Já te respondo aqui, meu irmão, sobre a festa do Yesterday. Obrigado, cara, pela mensagem. Mais uma noite ao som da Espaço. Quem também está mandando recado aqui, deixa eu ver. Ah, não mandou o nome aqui, está só como FB. Muito obrigado pela participação, pela companhia. Pessoal que segue na sintonia, WhatsApp 99611-1971. Agora 10 horas da noite, na Espaço tem bonito.

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1: 10h18, aqui em Farroupilha, neste momento, 21 graus a temperatura. Um intervalo, na volta, mais música boa para você aqui na Rádio dos Melhores Ouvintes. 10h18, voltamos já.

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7: 10:22, voltamos com a Noite no Espaço, no oferecimento Boutique Animal e Energia Esportes. Daqui a pouquinho vai estar no site também, tem mais uma matéria entrando, conheça o cardápio da 27ª edição do Homens na Cozinha. Tradicional jantar no dia 15 de agosto. Daqui a pouquinho vai estar todas as informações, inclusive com os telefones, para você que está interessado em adquirir. São 8 cozinhas participantes. Também mais destaques, fim de semana movimentado, falamos mais cedo, repetimos. Falta de energia volta a interromper abastecimento de água em 17 bairros de Farroupilha. Temporada de férias e temperatura agradável leva grande público ao Stonehall. Homem acusado de esfaquear o pai é preso de novo em Bento Gonçalves. 5 dias depois do crime, ele voltou a ser preso. Aquele dia do crime, ele foi liberado com tornozeleira eletrônica que não adiantou nada, ele fugiu e aí a polícia conseguiu capturar ele de novo. Na verdade, foi uma ação da Guarda Civil Municipal. Farroupilha define parque inclusivo na Praça da Matriz como projeto da consulta popular. Desvio de obras de duplicação da 453 será liberado nesse domingo. Quatro adolescentes são apreendidas, são quatro meninas de 15 e 16 anos, apreendidas após série de furtos no comércio de Bento. Prefeitura poderá notificar proprietário de imóvel sem manutenção na Rua Pinheiro Machado, centro de Farroupilha. Esses e outros destaques, site aplicativo e redes sociais, Facebook, Instagram e Espaço FM. 10h24 aqui na Espaço Juan Martínez.

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1: 5 minutos faltando para as 11 da noite, né? Espaço, falei muita música boa para você neste sábado. Intervalo agora, na volta, previsão do tempo. 10:55, voltamos já.
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1: 11:03, 11:03, a noite na Espaço, no oferecimento Energia Esportes, Boutique Animal, entrando na hora final do programa deste sábado. A informação interessante da Mega Sena: a Caixa transferiu todos os sorteios de loterias do sábado pro domingo, já começa nesse fim de semana aqui, então não tivemos hoje a Mega Sena, porque a partir de agora o sorteio do fim de semana, o concurso do fim de semana, vai sempre ser nos domingos. Então fica domingo, terça e quinta. Também mudou o horário, domingo de manhã. A partir desse fim de semana, os concursos passam a ocorrer aos domingos, sempre às 11 horas. Com a mudança, os apostadores terão mais tempo para registrar seus jogos. Nas casas lotéricas e pelos aplicativos oficiais, pode ser até às 10 da noite do sábado, e bolões realizados pelos canais eletrônicos até às 10:45 da manhã do domingo, ou seja, 15 minutos antes do sorteio, pode participar de bolão. O primeiro sorteio com o novo cronograma é nesse domingo, com estimativa de prêmio oficial de 35 milhões na Mega Sena. A alteração também amplia o período disponível para participação nos concursos, oferecendo mais comodidade aos apostadores. Repetindo, a partir de agora é no domingo e não no sábado o sorteio de todas as loterias da Caixa. Fica domingo, terça e quinta-feira. Amanhã, 35 milhões em jogo no concurso da Mega Sena. 11 horas com 4 minutos, eu me lembro, começou a ser nos domingos, a ter mais nos domingos, na Mega da Virada esse ano aqui, né? Por conta do atraso que teve, eles mudaram, aliás, domingo não, de manhã, passou a ser de manhã, por conta do atraso que teve com muitos jogos, caiu o aplicativo da Caixa, eles não realizaram na noite do dia 31, passou a ser na manhã do dia 1º de janeiro, teve o outro sorteio dos 30 anos da Mega Sena, também passou a ser de manhã, às 11 horas da manhã. Pelo jeito, gostaram, ficou bom pra Caixa e a partir de agora vai ser nas manhãs dos domingos. 11:05, nós tivemos hoje também a decisão de terceiro lugar da Copa do Mundo. Um jogo absurdo, 10 gols na partida. Inglaterra venceu a França por 6-4, uma pelada de luxo. Terceiro lugar é um jogo bem inútil, não vale nada, a não ser o dinheiro. A Inglaterra ganhou, era US$20 milhões. Mas em termos de competição, não tem nenhuma validade a medalha de bronze no futebol, não é? Olimpíadas. É até um jogo um pouco da vergonha para os dois, né? A França, que era a grande favorita, e a Inglaterra, que perdeu da forma como perdeu para a Argentina. E uma baita jogo de fim de festa. Inglaterra fez 4-0 no primeiro tempo, aí a França reagiu, botou até alguns jogadores titulares que tinham sido poupados, o Dembélé, por exemplo, entrou no segundo tempo, diminuiu, ficou 4-3, aí depois a Inglaterra fez mais um, a França fez o quarto gol e no finzinho a Inglaterra completou o placar, 10 gols. Inglaterra 6, França 4. E amanhã a grande final da Copa do Mundo. Possivelmente um jogo que vai ficar marcado para a posteridade do futebol, assim como foi a última Copa do Mundo. Jogaço, a Espanha, que apresentou um futebol diferente, um pouco mais chato, mais truncado, mas do jeito deles, foram avançando, inclusive passearam contra a toda poderosa França, e a Argentina, que tem passado na garra, bem no estilo de jogo argentino. No suor, na luta até o fim, foi assim contra a Suíça, foi contra o Egito, contra Cabo Verde e principalmente na última quarta-feira contra a Inglaterra. Jogaço, às 16h amanhã, Espanha e Argentina. Se a Espanha vence, conquista o bicampeonato. Se a Argentina vence, conquista o tetracampeonato. Aí fica um troféu atrás do Brasil apenas. 11:07 aqui na Espaço, agora tem, tem um abraço antes, deixa eu ver aqui, que alguém tinha mandado um recado, pessoal de Santa Clara do Sul, ao som da Espaço, o Leandro Wickert, que tá de aniversário hoje, toda a família na escuta da Espaço. Leandro, parabéns, cara, felicidades, saúde, sucesso. Quem mandou o recado foi o Celso. Santa Clara do Sul, ao som da Espaço, família reunida, celebrando o aniversário do Leandro e ouvindo a Espaço FM, que agora tem Tina Turner.

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1: 11:34, aqui em Farroupilha, 20 graus a temperatura. Intervalo, na sequência a gente volta com mais, tinha prometido, a gente não passou, né? Previsão no tempo, vamos ver o que vai vir para este domingo e para a próxima semana em Farroupilha e na Serra Gaúcha. 11:34, voltamos já.
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7: 11:36, voltamos com a noite na Espaço, no oferecimento Energia Esportes e Boutique Animal. Vamos com a previsão do tempo nesse momento. Céu limpo, 21 graus a temperatura, plena metade de julho, invernão, olha o clima, né? Bom, para este domingo a previsão mudou. Ontem tava baixa a previsão da chuva, tava na volta de 20%, aumentou. Não é um aumento tão significativo, é 40%, mas isso aqui é a previsão da Wetter.com, que a gente passa todas as noites e tem um índice de acerto de 90% para cima. Quem escuta a gente nas noites, às 10 horas durante a semana, olha, no dia seguinte costuma acertar em 90%. Tá indicando uma chance de 40% de algumas pancadas começando de tarde. Durante a manhã tem sol, calor, inclusive o começo da tarde é na casa dos 26 graus, mas tem essa previsão de algumas pancadas começando durante a tarde e persiste à noite. Até o desenho que a Wetter.com faz, aquelas nuvens bem cinzas com imagem de raiozinho, mas a previsão ela é baixa. Máxima temperatura 27 graus. Aí na segunda-feira a conversa muda, a probabilidade da chuva é de 100%, de novo com as nuvens cinzas, raiozinho, chuva amanhã, tarde e noite. Tem até alerta da Defesa Civil pro Rio Grande do Sul, é o tal do El Niño já trazendo essas chuvas para cá. Tem muita ventania em alguns municípios, já tem transtornos mais para a fronteira, mas deve chegar essa chuva intensa na segunda-feira e persiste. Segunda, terça e quarta é com chuva considerável. Quinta-feira já diminui essa chance de chuva e à noite já é com o tempo apenas nublado. Sexta-feira o sol deve voltar a aparecer. Então, nos preparemos. Segunda, terça e quarta é com bastante chuva. Na temperatura, eu falei amanhã, 27 graus a máxima, segunda-feira máxima 21, terça-feira máxima cai para 18, quarta-feira 15, quinta-feira 13 graus. Então, subiu agora até o pico, começa a cair a temperatura a partir da segunda-feira, acaba esse pequeno veranico, inclusive já abaixo dos 15 graus a máxima na quarta e na quinta-feira. Muitas mudanças começando a partir desse domingo, inclusive com essa chance de alguma chuva já entre o fim da tarde e a noite. 20 minutos faltando para meia-noite. Os abraços aqui para Elvira Silvestri, muito obrigado pela mensagem. Também o Antônio está pedindo informações do Yesterday. Eu vou encaminhar o link. Eu sempre recomendo que o pessoal mande a mensagem também durante o horário comercial. Tem a Diana e a Eduarda, elas já respondem na hora, passam todas as informações. É mais adequado que de noite tem apenas eu, não tô por dentro de todas as informações, mas eu vou mandar aqui o link do ingresso do Yesterday. 11 horas com 40 minutos, 21 graus nesse momento, na Espaço.

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1: 11:55, fim de papo na noite, né? Espaço desse sábado. Muito obrigado pela sua companhia. Voltamos na segunda-feira, às 8 horas, logo após a Voz do Brasil. No site da Espaço, conheça o cardápio da 27ª edição do Jantar Homens na Cozinha. Falta de energia volta a interromper abastecimento de água em 17 bairros de Farroupilha. Temporada de férias e temperatura agradável leva grande público ao Stone Hall. Homem acusado de esfaquear o pai é preso novamente em Bento Gonçalves. Desvio em obras de duplicação da 453 será liberado nesse domingo. Quatro adolescentes apreendidas após série de furtos no comércio de Bento. Criança morre atropelada na Estrada do Mar, no litoral norte. Esses e outros destaques, site, aplicativo e redes sociais da Espaço FM. Encerrando com chave de ouro, Fred Mercury. A Espaço volta às 7 da manhã com o Farroupilha Grande do Sul. Boa noite, bom domingo, até mais.

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1: Alô, Rio Grande, bom dia, bom domingo para você. Raul Elvanger, pelo de sangue aqui no Espaço, 1979. Fez parte do álbum Teimoso e Vivo, lançado naquele mesmo ano. Grande clássico regional que inclusive ganhou mais de 30 gravações diferentes em países e idiomas, incluindo uma famosa versão instrumental do acordeonista Renato Borghetti, isso em 1985. Vocês lembram? Raul Elvanger, para começar muito bem a nossa manhã, Raulzito Elvanger, Pialo de Sangue, 1979, aqui na Espaço.
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1: E vamos lá, gurizada, bom dia, bom domingo, gaúchos e gaúchas dos quatro costados, Rio Grande do Sul, a fona que cobrem esta pampa continentina. A partir de agora, eu de cá, vocês de lá, aqui o arroz é seco e a gente raspa na tampa da panela. Com nós não tem Gregório para depois dizer gregrê. 7:05, 7:05 deste domingo, 19 de julho de 2026. Aqui Farroupilha, Grande do Sul. O melhor da música gaúcha passa por aqui. No nosso encontro de todas as querências, vamos juntos, peleando em favor da Pampa para Bitcoin, Viva Conectado, Irmãos Barbosa, Poços Artesianos. 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
1: Uma semana que passou marcada por muita instabilidade, principalmente com essa gangorra climática que deu origem à chegada do El Niño aqui no nosso amado Rio Grande do Sul. Para hoje, mínima de 16, máxima de 26 graus. Neste momento, as temperaturas oscilam entre 18 e 19. Inclusive, o estado está em alerta de tempestade, alerta laranja. O INMET, Instituto Nacional de Meteorologia, publicou um aviso iniciado ontem e que vai até às 23:59 de hoje. Chuva entre 30 e 60 milímetros e 50 e 100 no litoral. Ventos intensos, queda de granizo, risco de corte de energia e temporais localizados. Aqui para Farroupilha, sol entre nuvens. No início da manhã poderemos ter chuva a qualquer momento. Máxima não passa dos 26 graus. Para amanhã, terça, quarta e quinta, previsão de chuva. Será uma semana nebulosa aqui na nossa Serra Gaúcha. O sol deve aparecer lá por sexta-feira, quando o tempo fica firme aqui no estado. Informações do tempo para começar muito bem o nosso Farroupilha Grande do Sul, aqui na 100.9.
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1: Agradecendo ao nosso patrão celestial pelo dom da vida, pela sabedoria, pela resiliência, pelo ar que respiramos, por tudo que somos, fazemos, conquistamos e seremos. Às 7:08, reze comigo. Pai nosso, que estais no céu, santificado seja o vosso nome. Venha a nós o vosso reino, seja feita a vossa vontade, assim na terra como no céu. O pão nosso de cada dia nos dai hoje, perdoai as nossas ofensas, assim como nós perdoamos a quem nos tem ofendido. E não nos deixeis cair em tentação, mas livrai-nos, hoje e sempre, de todo e qualquer mal. Que assim seja. Amém. 7:09, temperatura em 19 graus. 549-9611-1971, este é o WhatsApp da Espaço, para mandar o teu chasque, o teu pedido musical, contar o teu causo, mensagens de texto, mensagens de voz, teu áudio, de até 30 segundos. Para ambos, nome completo e o endereço. 3268-2100, telefone da Espaço à tua disposição, nas redes sociais, Facebook e Instagram, arroba Espaço FM, arroba Gabriel Marqueto, um CH e dois T's lá no final. Dito tudo isto, bom dia, bom domingo para você. O que a gente mais espera é ser feliz. Abrindo a nossa parte musical, Teixeirinha e os Bertucci. O título eu já entreguei. Bom domingo para você.

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1: Composição de Hermes Lopes. Um abraço para o meu amigo Alexandre das Cordionas. Alexandre Batiste, um abraço para você. Grupo Reponte de Alma e Coração. João Luiz Corrinha, Milonga Bonita, Amor Meu. Os Serranos, Roda que Roda, Bica que Bica. Tchê Barbaridade, La Barca, um boleirinho bonito e de fundamento. Teixeirinha e os Bertucci, Espero Ser Feliz. Na primeiríssima de hoje, Raul Elvanger, 1979, Pealo de Sangue, aqui na Espaço.

Vamos lá, gurizada, não podemos se entregar para os homens de jeito nenhum, nem diante do temporal. 7:34, oportunidade de emprego. 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Mais uma oportunidade de emprego. 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Vaga da Trombini. 7:36. Temperatura subindo, 19 graus. 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Pensou Residencial Alba, lembrou Serrana Imobiliária. 7:37, bom dia, bom domingo pra você.

0: Para Bitcom, Irmãos Barbosa, Poços Artesianos, Big Fer e Raldem Farroupilha, Grande do Sul. O melhor da música gaúcha passa por aqui. Primeiros abraços e chasques, galponeiros de hoje, bom dia para Guilherme Galafassi, meu amigo César Rabuschi, caminhoneiro, nessa estrada tão bonita, levando sua querida para onde o vento não vê. Um abraço especial, bom dia para você.
1: Alô, Marqueto, buenos dias a todos os gaúchos e gaúchas.
0: Buenas.
1: Da Serra Gaúcha, do Rio Grande inteiro, que escuta o teu programa.
0: Eita, nós.
1: E falando aqui do Recife ainda, César Rabuschi, de Flores da Cunha. Aguardando um carregamento daqui para Fortaleza aí. Mandou um abraço aí pro pessoal da casa ali, a esposa Aureli, os filhos Samuel, Miguel e o meu cunhado Severino, que tá passeando por lá aí. Abraço a toda a gauchada aí. Até mais, bom domingo a todos.
0: Valeu, tchê, te cuida aí em terras estrangeiras. Tá no Recife, um abraço, bom trabalho para você. Bom dia, Marquinho, Marcelo de Picada Café, ótimo domingo para todos. Se estiver ao alcance, roda o primeiro e último mate com os monarcas. Valeu, tia, mandou foto aqui da cuia, tá bonita, tá de fundamento, para lá de especial. 7h38, Osmar Otávio Penzi aqui no espaço, bom dia, tudo certo, como estamos? Firmes e fortes? Que assim seja, amém. Cassiano Ávila, buenos dias, gaúcho, meu nome é Cassiano, sou de Lagoa Vermelha. Gostaria de pedir a música No Galpão. Ah, Na Paz do Galpão com César Passarinho. Bonita, de fundamento total. Um abraço pra ti. Um abraço. Saúde e paz. Saúde sempre. Pessoal de Lagoa Vermelha, queridíssimo, um abraço especial. Toda a turma aí de Lagoa Vermelha, Vacaria.

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Vale a pena conferir. Parabéns, família Ermelu. Um abraço de fundamento. Meu amigo Rubi Malfatti, já pagando as contas, Edito, organizando a casa, e hoje é dia de churrasco, bom chimarrão e algumas coisitas mais, lá no restaurante Rubi. Pessoal querido, pessoal da cozinha, os churrasqueiros, as tias da merenda, a Silvânia, a dona da pensão, seu Rubi Malfatti, trabalhando ao som da Espaço. Pessoal do 1º de maio, bem pertinho ao João Grendene. Hoje é dia de churrasco e bom chimarrão no restaurante Rubi. Um abraço especial. Presalino Dal Soto também está por aqui. Bom dia para você, meu amigo César Oliveira. Grande César, forte abraço. Saúde e paz para ti também, que seja uma semana de muitas bênçãos. Rogério Ferronato de Vargas, chegando por aqui no Jardim Itália, em Caxias do Sul, na escuta deste baita programa, desejando a todos um abençoado domingo. Ofereço a programação aos gaúchos e gaúchas deste rincão de São Pedro. Um quebra-costela do tamanho do Rio Grande do Sul. Graças para ti também. Elidson Sandoval está conosco, pessoal do bairro Chácara dos Leões, em São Leopoldo, Rio Grande do Sul. Ele e a esposa Terezinha, curtindo o Espaço, oferecendo música da programação a todos os gaúchos e gaúchas sintonizados nesta querência ancestral chamada Espaço FM. Maravilha! Saudações galponeiras para você também. Eita, minha Nossa Senhora, o pessoal mandou aqui. Quem mandou não se identificou, final 9220. Vazamento de água na esquina da Avenida Santa Rita com a Júlio de Castilhos. Mas, tchê, não é um vazamento, isso aqui é uma piscina, né? Barbaridade. Que judiação, né? Quanta água indo fora. Vamos passar aí para a equipe da Corsã. Muito obrigado pelo carinho, muito obrigado pela tua informação. Final 9220. Pelo amor dos meus filhinhos, como dizia o Silvio Luiz. Que fase, hein? Vamos em frente. 7h42, fechando esta rodada. Um abraço aqui para o meu amigo Antoninho. Vamos lá, gurizada. Não vamos para as bandas, que o tempo tá feio. É verdade. Um abraço especial para ti, pessoal da 122 em Farroupilha, Rio Grande do Sul. Bueno, 7h42. Olha, um bloquito especial. Um bloco de fundamento. Não vou dar muitos spoilers, daqui a pouco converso sobre as músicas deste bloco. Às 7h42, na primeira tem Délcio Tavares, Tropa de Osso, aqui na Espaço.

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1: Uma linda viagem musical aqui na Espaço FM. Zizi Posse, clássico nacional, mas na composição de um cantor gaúcho. Você conhecia Asa Morena, composição de Zé Carapídia, pseudônimo de José Luiz Fernandes. Uma linda canção na interpretação de Zizi Posse, com a alma gaudeira do nosso músico Zé Carapídia. Cleiton e Cledir, no MPB Gaudério, Deu Pra Ti, grande clássico regional, trazendo essa contemporaneidade da música gaúcha, que tomou também o Rio Grande do Sul, conquistou as novelas, principalmente na Band e na Globo, Cleiton e Cledir. E aí veio também os Almôndegas, toda aquela turma bonita e talentosa com grandes clássicos. Deu Pra Ti, Porto Alegre, entre tantos outros. Wilson Paim, composição do Gilson, Casinha Branca. Uma linda canção também do nosso MPB, na voz deste grande artista gaúcho, Casinha Branca. Elton Saldanha, Aleluia, dispensa comentários. Uma qualidade vocal imprescindível. Com esse toque gaúcho, a alma gaudéria traz não somente uma música, mas uma reflexão e um momento de oração. João Chagas Lente, saudoso João, valorizando as amizades. Ei, amigo. E no nosso clássico nativista, abrindo este bloco especial, te falei que era especial, Dêncio Tavares, Tropa de Osso, aqui no Espaço.
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1: Olha, agora são 8:09 e em espaçofm.com.br.
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1: Como jornalista, já fui atrás das informações. Um grande vazamento de água foi registrado na manhã deste domingo, dia 19, no cruzamento da rua Júlio de Castilhos com a Avenida Santa Rita, nas proximidades do Centro Comercial Feltrin Juliato, aqui em Farroupilha. O caso foi encaminhado à reportagem da Espaço pelo WhatsApp 549-9611-1971. As imagens mostram água escorrendo pela via, chamando atenção de motoristas e pedestres. Que passam pelo local. Além do desperdício de água, o vazamento provoca transtornos no trânsito e aumenta o risco para quem circula pela região. Após receber as imagens, a Espaço FM encaminhou a ocorrência à direção da Corsan, solicitando a verificação do problema e adoção das providências necessárias. Até o fechamento desta matéria, a Corsan ainda não havia informado as causas do vazamento, nem divulgado a previsão para início dos reparos. Para você que faz Avenida Santa Rita, Júlio de Castilhos, Centrão de Farroupilha, próximo ao Hotel de Capri, região do bairro Nova Vicenza, Vicentina, cuidado e atenção redobrada, um grande vazamento de água. Ficou curioso? Quer mais informações? espaçofm.com.br, aplicativo disponível para Google Play e Apple Store e também nas nossas redes sociais. Um vazamento de grandes proporções registrado na manhã deste domingo. Imagens que foram encaminhadas pelo nosso WhatsApp estão à tua disposição em Espaço FM. 8:11, água invade pista após grande vazamento na esquina da Júlio com Santa Rita. A ocorrência foi encaminhada à direção da Corsan e nós aguardamos providências da concessionária. Muito bem, às 8:11, Cristiano Quevedo na interpretação e aqui no Espaço, o nosso momento cívico com o hino rio-grandense.

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E no ritmo da espaço. Vamos encostando a carreta, talhando espeto em Taquara. Bom dia, bom dia.

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2: Na sintonia da Espaço FM, classe especial Os Caciques, Camperiada de Gaiteiro, Expedito Abrão com Edson Dutra e Os Serranos, Rincão do Cafundó, Mano Lima, um Centauro da Pampa, composição do Cabo João e Grupo Rodenho Iguaria Campeira aqui na Espaço.
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0: somos classe especial. Bom dia, gauchada buena. Bom domingo para vocês, gauchada buena, deste rincão de Deus. Um abraço, um chasque de fundamento e votos de um bom domingo aqui no espaço. 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Vamos lá, gurizada!
1: Vamos lá, gurizada!
0: 8h35 e o gaiteiro telefone, dele que dele, tamo que tamo. 8h35. Temperatura em 20 graus. É a temperatura. Bom dia, bom domingo pra você. Muito bem, vamos aqui na Espaço FM, classe especial, com mais recados, mais abraços. Irani Rude, um abraço para você, bom domingo. Quem mais tá comigo? Sirlei Pagnussati pediu dia de chuva, chamando chuva, hein, Sirlei? Um abraço para você, bom domingo. Pessoal do Pio Décimo, em Farroupilha. Olha, um abraço aqui para São José do Sul, meu amigo Paulo Junks, está se recuperando de um acidente de trabalho. Paulo, saúde restabelecida sempre, conte com as minhas orações, as orações também dos nossos amigos aqui da Espaço FM, dos nossos queridos ouvintes. Um abraço para você, um abraço para São José do Sul, a mãe dona Nilce Junks, a esposa Vânia, filha Vitória, o genro Eric, os cachorros, o Eros, o Eplon, saúde restabelecida. Tá tomando um mate aí, o som da Espaço, maravilha, erva boa, né? Me dê um chimarrão de erva boa, que o doce deste amargo me faz bem. Um abraço, seu Paulo, família Junks, aqui na Espaço FM. 8h36, meu amigo Laírton. Alô, Laírton, um abraço especial para você, pediu dia de chuva e também lobisomem, me tapo de nojo. Essa eu rodei domingo passado. Um abraço para ti, um abraço ao pessoal da Mário Tour. Eloy Guazelli pediu o grupo Rodeio. Toquei neste bloco, ofereço a próxima para ti, desejando a todos um bom domingo. Valeu, Eloy, forte abraço. Vamos para Canela, região das Hortênsias. Bom dia, meu grande amigo Marqueto. Lindo domingo por aqui em Canela, muito vento, mas sempre com a proteção de Nossa Senhora Aparecida. Manda para nós Santuário de Chucros. E assim começa um surungo mesclando fumaça e poeira. Bonita música, composição do Gildinho. Um abraço ao Cione, um abraço para a dona da pensão, a Adriana Bucheboan. Bom dia, Marquento. Aqui Guido Zanotto, Antônio Prado, Rio Grande do Sul. Toca para nós o primeiro e último mate. Vento muito forte. É, o vento se armou de fato lá pras bandas do Uruguai. Previsão, um abraço especial para ti, um abraço aos amigos de Antônio Prado. Meus amigos, família Perger, família Finimundi, como estamos? Trabalhando, pagando as contas, aí que me refiro, hein? Potência, é o Rio Grande que pede passagem. Um abraço especial para vocês, toda a família, em nome da dona Helena, um abraço a todos esses guerreiros, sempre trabalhando, madrugam e florescem nesta nova aurora continentina, sempre na sintonia da Espaço, trabalhando, fazendo a diferença e peleando em favor de um Rio Grande mais justo, forte, moderno e eficaz. Um abraço, Sinara, Márcio, Arthur, Benício, Evandro, Sandra, Helena, toda essa turma querida aí, um chasque de fundamento, um abraço especial. 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Mando um abraço para a equipe do restaurante Dom Honório, toda a turma lá, e o proprietário pediu Sandro Coelho, mãe campeira, disse que pode rodar umas 5 vezes na manhã, mas uma tá bom, né? Tchau, mamesito bonito, às 8h39, especialmente para a equipe do restaurante Dom Honório Augusto, mãe campeira aqui na Espaço.

0: amigo Robson Garcia por essa quarteada. Um abraço do Grupo Carqueja.
1: Eu que agradeço a gauchada magnífica do Grupo Carqueja aí pelo convite. Um baita abraço, graças a Deus. Tamo junto, gauchada.
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1: Na rádio da gente, Grupo Manotaço, Banho, Crina Descenda, Grupo Carqueja, Não Te Anseia, César Oliveira e Rogério Melo de Frenho e Pelego na Mão, e Sandro Coelho Mancampengra aqui na Espaço. A hora certa, 8:56, vamos para um espaço comercial, na volta o Espaço Loterias, aqui no nosso Farroupilha, Grande do Sul.
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1: 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Olha, já é de conhecimento, mas eu quero reforçar, a Caixa Econômica Federal alterou a data dos sorteios das modalidades lotéricas, que antes eram realizados aos sábados. A partir deste domingo, dia 19, os concursos passarão a ocorrer sempre aos domingos, às 11 da manhã, às 11 da matina. Com a mudança, os apostadores terão mais tempo para registrar seus jogos nas casas lotéricas e pelos aplicativos oficiais. As apostas poderão ser feitas até as 22 horas de sábado. Já os bolões, realizados pelos canais eletrônicos, poderão ser registrados até as 10h45 deste domingo. O primeiro sorteio com o novo cronograma será realizado hoje. A estimativa para o prêmio principal da Mega é de 35 milhões de reais. Segundo a Caixa, a alteração também amplia o período disponível para participação nos concursos, oferecendo mais comodidade aos apostadores. Vamos ver se irá funcionar. Então vamos combinar o seguinte: lá pelas 11h30 vou trazer os resultados, se já estiver disponível, é claro, da Mega Sena e também da Quina. A Loteria Federal paralisou neste mês, retorna somente em agosto. 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
5: No teu rádio, Farroupilha, Grande do Sul, para Bitcom, Irmãos Barbosa, Big Fair e Haldei. 9:03, 9:03, bom dia, bom domingo pra você. Fazendo uma retrospectiva desta semana, foi muito intensa aqui em Farroupilha, na nossa região. Na segunda-feira, nós tivemos muitos eventos aqui em Farroupilha. Segunda-feira foi lançado o Plano Safra pela Sicredi Serrana, lá no Salão da Comunidade Luterana. Quero mandar um abraço, quero mandar um chasque para a presidência da Comunidade Luterana aqui de Farroupilha. Fomos muito bem acolhidos, um jantar maravilhoso, um macarrão e um galeto de dar água na boca. Um abraço e parabéns também à turma da Sicredi Serrana, Sicredi Agro, nosso gerente Marciano Lázaro. Inclusive, na quinta-feira de manhã, a Sicredi Serrana inaugurou um ponto de atendimento em Vila Jansen, no interior aqui de Farroupilha, para dar mais mobilidade, mais condições aos produtores rurais de fazer os seus investimentos, as suas cotações e transações bancárias e financeiras. Parabéns à Sicredi. Na terça-feira, nós tivemos o lançamento da Feira das Pontas aqui em Farroupilha, evento da CDL. Parabéns ao Sérgio Rossi, parabéns à turma da CDL. Olha, 30 lojas participantes em agosto, finaleira de agosto, tem Feira das Pontas aqui em Farroupilha, um evento consagrado e de fundamento. Parabéns ao nosso presidente da CDL, o Sérgio Rossi. Também estivemos fazendo cobertura desta inauguração, deste receptivo, este lançamento oficial do evento. Na quarta-feira, então, nem se fale. Meu amigo comandante do 36º Batalhão, Wagner Carvalho, assumiu então o 36º, uma solenidade no auditório do Cindy Lojas. Isso foi pela manhã. JG estava de repouso, estava de folga, eu fiz o Espaço Shopping Show e o Miller fez a cobertura então da posse do Tenente Coronel Carvalho. Parabéns, Tenente Coronel Wagner Carvalho, assumindo o 36º nesta semana. A tarde, a noite e a madrugada foi intensa com o processo de cassação do vereador Maurício Belaver. Ele foi absolvido por 5 votos. O quórum precisava de 10. 5 vereadores votaram a favor, Maurício escapou da cassação. Foi uma sessão longa, exaustiva, mais de 200 páginas foram lidas por 4 vereadores. E aí a gente tem que rever também algumas coisas, porque o pessoal pensou que essa leitura fosse ser concluída até o final da tarde. Os vereadores terminaram de ler todo esse regimento e o parecer da comissão, né, processante, esse parecer aí que foi desenvolvido pelos vereadores Juliano Baumgarten, Clemente Balandro e Caleb Coelho, às 10:30 da noite. Eu saí da Câmara com Luiz Carlos Miller na madrugada de quinta-feira, perto das 2 horas da manhã. Na quinta-feira, como falei, então foi inaugurado o ponto de atendimento da Sicredi Serrana em Vila Jansen. Na quinta-feira à noite, nós também tivemos eventos, tivemos também na quarta-feira a posse do Colégio Militar Tiradentes, né? O Colégio Militar Tiradentes foi na quarta e na terça foi então a posse do 36º Batalhão. Movimentações aqui na nossa Serra Gaúcha, na sexta retrasada tivemos a posse do 12º Batalhão. Essas 3 movimentações que a Brigada Militar fez, o Comando Geral da Brigada fez aqui na nossa região. Tenente Coronel Giovanni Gomes foi para o 12, em seu lugar, assumindo o 36º, ficou Tenente Coronel Wagner Carvalho. E na direção do Colégio Militar Tiradentes, que estava o Tenente Wagner Carvalho, então assumiu a Major Estefane Caetano, que estava atuando em Bento Gonçalves. Na quinta-feira também tivemos eventos aqui em Farroupilha. Uma semana, como eu disse, muito movimentada. E na sexta-feira também a reportagem esteve circulando. Ontem também com matérias à disposição, tivemos a Copa de Câmbio, o El Día del Pan e de Grostoli. Quero mandar um abraço às minhas queridas amigas, as milanesas, Clube de Mães as Milanesas. Um abraço para Tere Tomazini, presidente também das milanesas, Anitta, Clara, enfim, todas essas gurias maravilhosas. Não quero fazer nome para não esquecer de ninguém. Farroupilha recebe neste final de semana o Encontro Nacional dos Pioneiros. Mais de 30 cidades, 300 jovens participam desta programação importante do escotismo regional. Isso e muitos outros eventos você confere em espaçofm.com.br. Eu estava me lembrando que tivemos na quinta, né? Quinta foi o dia do comerciante. Quinta-feira, dia 16 de julho, o Sindi Lojas, o Sindi Gêneros e o SESC trouxeram o humorista Paulinho Micharia. Paulinho Micharia, para Espaço FM, deu uma entrevista, conversei com ele, um cara excepcional, um humorista implacável, e ele refletiu também sobre o humor. Hoje o politicamente correto engessa muito nosso trabalho. Frase do Paulinho Micharia. Câmara de Vereadores também promoveu uma noite de conscientização sobre os suicídios. Tema que ainda é um tabu, principalmente relacionado à saúde mental, mas que é de extrema relevância, principalmente nestas últimas semanas em que tivemos casos aqui na região. Isso e muito mais que eu falei, você confere em espaçofm.com.br, matérias que também irão para o ar durante as próximas horas, hoje à noite, amanhã também, isso e muito mais na nossa programação jornalística. Mas de fato, foi uma semana intensa e eu faço esse adendo porque aonde eu ia, o pessoal comentava, parabenizava, falava sobre o programa, reconhecia, então fico muito grato por esse carinho e por toda essa audiência aqui no nosso Farroupilha Grande do Sul. Bueno, fechando este bloco, quero dar um recado aqui, a CSG, concessionária Caminhos da Serra Gaúcha, libera neste domingo, dia 19, ao final do Farroupilha, para ser mais exato, a partir das 13 horas, o desvio das obras de duplicação da 453, no quilômetro 107, próximo ao trevo do Barracão, entre os municípios aqui pega Garibaldi, Bento e Farroupilha. Antes da abertura do novo trajeto, a partir das 10, portanto daqui a pouco, serão realizadas intervenções no local. Poderemos ter bloqueios alternados nos dois sentidos da rodovia, o que pode provocar, então, lentidão no trânsito. trânsito. Ficou com alguma dúvida? Tem matéria para você conferir, uma foto bonita também feita com drone da CSG, as obras de duplicação da 453. Teremos então desvio em obras de duplicação liberado neste domingo. Isso e muito mais em espaçofm.com.br.
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5: Às 9:10, para Bitcoin, Irmãos Barbosa, Bickfer e Raldem, Piazitos do Xote. Assim é o Xote, aqui na Espaço.

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1: Na Espaço FM, Porca Venha, Fandangueiro, José Mendes, Rodinho de Vacaria, Grupo Minuano, Casamento da Dora Alícia e Piazitos do Fandango, assim é o xote. Pois é, a posse do Tenente Coronel Wagner foi na terça-feira, na quarta, agora que lembrei, então tivemos a posse do Colégio Militar Tiradentes. Muitos eventos acontecendo nesta semana aqui em Farroupilha e na nossa região. 9:23. 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
1: É o Rio Grande do Sul que pede passagem. Vamos juntos, aqui na Espaço FM, classe especial. Olha, muita gente aqui, muitos ouvintes pedindo informações sobre água. Falta de energia volta a interromper abastecimento de água em 17 bairros de Farroupilha. A previsão é que o serviço seja retomado ao longo deste domingo. Moradores de 17 bairros da cidade seguem enfrentando desabastecimento de água após a interrupção no fornecimento de energia elétrica, registrada na noite deste sábado. A informação foi divulgada pela Corsan. Os bairros afetados são Centro, São José, Imigrante, 1º de Maio, América, Industrial, São Roque, Santa Catarina, Cinquentenário, Bela Vista, Lindóia, Belvedere, Vicentina, Planalto, São Luís, Monte Pascoal, Ipanema e Alvorada. Em caso de dúvidas ou para registrar ocorrências, a população deve utilizar os canais de atendimento da Corsan por meio do aplicativo, da agência virtual, WhatsApp, ligação gratuita pelo 0800-646-6444 ou pelo serviço de videochamada. A realidade hoje é esta: falta de energia volta a interromper abastecimento de água em 17 bairros. Enquanto isso, água invade pista após grande vazamento na esquina da Júlio com a Santa Rita. Encaminhamos para Corsan e aguardamos providências e mais informações. As duas matérias estão na capa do portal de notícias da Espaço.
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1: Agora são 9:26, 9:26, em casa, no trânsito, no trabalho. Gaúchos e gaúchas do meu amado Rio Grande do Sul, bom dia, bom domingo para você. Que maravilha, hein? Estarmos juntos neste encontro galponeiro e ancestral. Quero fazer um breve comentário, daqui a pouco mais abraços, mais recados. Eu e você aqui na Espaço pelo 549-9611-1971. Nosso Espaço Fone 3268-2100, nas redes sociais, arroba Espaço FM, arroba Gabriel Marqueto.
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1: Para embasar o início desse bloco, para embasar a música que vamos ouvir agora, uma pequena frase para reflexão. Atenção. Se você se apaixonar pela flor, mas não pela raiz, ficará decepcionado no outono. Já parou para pensar nisso? Se você se apaixonar pela flor, mas não pela raiz, ficará decepcionado no outono. Eu vou repetir mais uma vez. Se você se apaixonar pela flor, mas não pela raiz, ficará decepcionado no outono, que é o período em que as folhas caem, em que há toda essa resiliência, esse processo de transformação. Muitas vezes, a gente entra em um relacionamento pela aparência, mas o tempo passa. Ou se passa, as aparências mudam e somente aquilo que é verdadeiro permanece. Pense nisso. Penso que o que falta hoje é ternura. Vamos ouvir uma canção de ternura aqui na Espaço.

buenas amigos, aqui Nilton Ferreira, cantor e compositor gaúcho. A satisfação de estar aqui neste programa Farroupilha Grande do Sul, com meu amigo Gabriel Marqueto. Eu quero deixar um abraço muito grande a todos os ouvintes, dizer que sempre é um privilégio muito grande estar aqui com todos vocês.

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1: É o Rio Grande que pede passagem para Bitcoin, Irmãos Barbosa, Big Fer e Haldente, Garotos, Andem Sonhei, Milton Ferreira, Silverso Vende a Cavalo, Gaúcho da Fronteira Castelhana e os Monarcas, Canção de Ternura aqui na Espaço.
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Rafael Córdova, bom dia, como estamos? Estamos pagando as contas, pelhando em favor da Pampa. Estou que nem o boi premiado. Sabe essa do boi premiado, Rafael? Falei um outro domingo aqui, né? Tô que nem o boi premiado. Gordo e bonito, vistoso, pastoso, e potência, né? Boi premiado, gordo e bonito. Um abraço, meu querido, pediu a primeira vez, Rafael Córdova, Rio Grande do Sul na sintonia. Ivan Massoni, desejo a você, Marqueto, um ótimo domingo, manda um grande abraço e um beijo à minha esposa Orilde, oferece uma do Délcio Tavares, pode ser mate de esperança, valeu, um abraço ao casal Ivan

0: e também Orilde. Saudações gauchescas por aí. Bom dia, Marquinho, tudo bem com o amigo? Tudo. Estamos aqui em São Vendelino, matando na escuta da melhor programação dominical, com o comando deste apresentador que dispensa comentários. Marquinho, ofereço toda a programação à minha companheira, meu amor, de todas as horas, a dona Anne. Estará de aniversário na terça-feira, dia 21. Opa, tem torta por aí, hein? Dia 21, terça-feira. Que Deus continue abençoando ela com muita saúde. Deus abençoe ela com muita paz. Continue sendo essa grande mulher a quem admiro muito. Se possível, mande para nós a música Companheira com Pedro Hortaça. Música Companheira do Pedro Hortaça. Um grande abraço e que Deus continue abençoando a todos los outros. Bom programa. Valeu, Guerone. Um abraço para Anne. Anne, de aniversário. Então, que coisa boa, hein? Fazer aniversário é uma dádiva de Deus. Parabéns. Saúde para você, sucesso. Um abraço, um beijo carinhoso do teu esposo, o Guerone. Éder Tenchina, matando ao som da Espaço, bom dia. Daqui a pouco eu escuto os áudios da turma, coloco as mensagens de áudio também aqui na participação. Meu amigo Moacir Verona está litoreando, mas gaúchos do litoral, ao som deste excelente programa com as melhores músicas galponeiras. Se é possível, um bagual corcoviador. Grande abraço, Moacir Verona. Tá no litoral, né? Praia Paraíso. Gustavo Zanotto aqui no Espaço, um abraço a todos. Pessoal de Antônio Prado, valeu, Gustavo. E o Valderense Capelete de São Marcos, desejando a todos nós um bom domingo. Fechando esta rodada, bom dia, Espaço. Manda uma música para minha mãe, a Ana. Amo muito ela. Sou André Reginato de Farroupilha, São José. Minha mãe, Ana, eu sou o André Reginato. Repetiu aqui o recado. Estamos tomando um chimarrão. Valeu, um abraço especial para vocês. Votos de um bom domingo por aí.
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0: Buenas, Marquinho, é o Sargento Portolã, sempre poético esse nosso locutor, romântico, toca o copinha de assoviar solito. Pra mim, grande abraço, amigo, valeu, tio, valeu. Dizem que a boca fala do que o coração está cheio, já pensou, hein? Nos embalos de domingo pela manhã, Fábio Soares, dedique ao seu amor, ao bailar de dois olhares.

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1: Luiz Carlos Borges, o revólver do tropeiro, Miro Saldanha na hora do mate, Dante Ramon Ledesma, decoração e Fábio Soares ao bailar de dois olhares. Ouvinte repórter da Espaço FM, sempre fundamental notícia, não tem folga, não tem feriado, não tem horário. Olha, uma situação lamentável tomou conta aqui do centro de Farroupilha na manhã deste domingo. Vídeo está no site, no aplicativo e nas redes da Espaço. Coronel Pena de Moraes amanhece com cenário de abandono após evento e descarte irregular de resíduos. A rua Coronel Pena de Moraes amanheceu com cenário de abandono após um evento realizado em frente ao Clube do Comércio em Farroupilha. Na manhã deste domingo, dia 19, o diretor da Ecofar, Paulo Castro, lamentou a situação e afirmou que a empresa não foi comunicada previamente sobre a realização da atividade. Os contêineres instalados no local ficaram lotados com diferentes tipos de resíduos, como garrafas de vidro, caixas e outros materiais descartados de forma misturada, sem uma destinação específica ou planejamento de recolhimento. Segundo Castro, Ecofar irá providenciar a coleta dos materiais, mas reforçou a importância da comunicação antecipada por parte dos organizadores, principalmente de eventos, para que a estrutura necessária seja preparada. O diretor também destacou a necessidade de conscientização no descarte de resíduos, para evitar transtornos e garantir a limpeza e manutenção dos espaços públicos. Olha, o vídeo aqui chama muita atenção. Foi um evento grande, mas faltou comunicação entre os organizadores e a Ecofar. O resultado está aí. Farroupilha amanheceu com aspecto de abandono. O pessoal continua aqui mandando muitas mensagens. Ainda não temos uma previsão para o reabastecimento. Vai ser ao longo deste domingo. Moradores de 17 bairros de Farroupilha seguem enfrentando desabastecimento de água após a interrupção no fornecimento de energia elétrica, registrada na noite de ontem, sábado, 18. A informação foi divulgada pela Corsan. Bairros afetados: Centro, São José, Imigrante, 1º de Maio, América, Industrial, São Roque, Santa Catarina, Cinquentenário, Bela Vista, Lindóia, Belvedere, Vicentina, Planalto, São Luís, Monte Pascoal, Ipanema e Alvorada. Segundo a companhia, a falta de energia paralisou a captação de água na barragem Burati e o funcionamento da ETA, Estação de Tratamento de Água, em Nova Sardenha. Para minimizar os impactos, a Corsan mobilizou geradores de energia e deve restabelecer o serviço, melhor dizendo, até o final deste domingo. Em espaçofm.com.br também tem os canais da companhia para contato e também o protocolo. Falta de energia volta a interromper abastecimento de água em 17 bairros de Farroupilha. Enquanto isso, água invade pista após grande vazamento na esquina da Júlio com Santa Rita, próximo ao Feltrin Juliato, região do CFC, do Hotel de Capri, entre a Júlio e a Santa Rita. Avenida Santa Rita, Rua Júlio de Castilhos, entre o centro e o bairro Nova Vicenza, região do Vicentina. Olha, virou uma piscina, né? Uma piscina de água. E lamentável isso, lamentável. Um desperdício à parte, que água tratada. E também oferecendo perigo aos motoristas que passam pelo local, né? Já pensou? Acabar aí entrando água no teu motor, virou uma poça, né? Uma piscina. A Espaço encaminhou as imagens para a Corsan aguarda providências ou retorno por parte da companhia. Até a publicação desta matéria, Corsan não havia informado as causas do vazamento nem divulgado a previsão para início dos reparos. Informação, prestação de serviço, utilidade pública, músicas, conversas, agitação geral aqui no nosso Farroupilha Grande do Sul. Segura aí, nós vamos para um espaço comercial e eu volto já.
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3: Somos classe especial, mais que uma rádio, uma referência. Riciene Fagherassi aqui no Espaço. Bom dia para você.
6: Bom dia. Assim como o vento tem a sua força, a sua resistência, nós estamos olhando assim pelo movimento das árvores, como a gente não pode ir contra a natureza, e sim, sempre a favor. Pediria a música O Vento, acho que é com os, não é com os Monarcas, é com outro grupo.
3: Monarcas.
6: Pode ser?
3: Pode.
6: Um abraço para ti e para todos.
3: Outro para você, o marido da Riciene também comenta sobre esse caso da Coronel Pena de Moraes. Fala, querido.
7: Oi, Gabriel. Realmente ontem tive a oportunidade de passar ali pela Coronel e estava acontecendo um evento. Só que esse nosso povo aí devia se conscientizar, que nem num povo mais civilizado, quem organizou no final devia ser responsável para deixar o local realmente limpo como estava antes, tá? Muito obrigado.
3: Valeu, feito o registro, é questão de cultura, não adianta. Um abraço para vocês. Cássio tá por aqui, fala, Cássio.
8: Bom dia, aqui é o Cássio, ouvinte aí, efetivo de todos os domingos da Rádio Espaço e do teu programa.
3: Quanto vento, Cássio.
8: Mandar um abraço pro povo da fronteira, Missões, Estão indo sempre na escuta.
3: Tá bom, valeu, um abraço, meu querido. Tá puxando aí o vento, hein? Ah, olha só o repuxo, vai devagar, firme e forte. Cássio Rubikoski Oribes, te cuida aí para o vento não te levar embora. Gilmar também está comigo. Fala, Gilmar, bom dia para você.
9: Bom dia, Marqueta. Bom dia a todos os ouvintes da Espaço. Aqui é o Gilmar Schwartz. Tô saindo nesse exato momento aqui de Farroupilha, né? Em direção ao Maranhão aí, mais uma viagem. E tudo de bom a todos os ouvintes aí da Espaço FM, a você aí também. E que Deus abençoe a todos.
3: Amém, que assim seja. São Cristóvão te proteja, padroeiro dos caminhoneiros. Um abraço, meu amigo. 10h15, 10h15. Bom dia, bom domingo para você aqui na Espaço. Ah, inclusive na sexta-feira, falei de tantos eventos, né? Nós tivemos a reinauguração da ferragem De Biase em novo endereço. Parabéns ao Edgar, parabéns à família De Biase. Meu amigo Jair Saimet está por aqui, está com a turma de Imbé, o Johnny, a Anne, toda a turma. E que maravilha, hein? Se der tempo, hoje à noite eu passo aí para tomar um café com ovo frito e as laranjas que o Johnny trouxe. Vai preparando a maionese, vai preparando a maionese, viu, Jair? Um abraço especial. Minha sempre querida, amada professora Nilza Molon Mansan, estou na escuta do teu programa, tomando um mate. Gostaria de ouvir Mate de Esperança. Obrigada, beijo, prof, um abraço para você. 10h16. Bom dia, Marquinho. Olha a situação aqui no bairro Cruzeiro, em Farroupilha. Temos uma festa beneficente e não tem água. Situação difícil, meu amigo. Essa Corsan não está fácil. Obrigado pelo registro. Quem deixou aqui foi o Manuel da Silva. Alô, Manuel, um abraço para você. 10h17, Gilney Bertucci, filho de gaiteiro.

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1: E estamos ouvindo o nosso Farroupilha Grande do Sul, Grupo Rodeio Meu Medo, João Luiz Corrinha, China Trevida, Gurizada da Serra, Carcale Fogo, Engio Neibertucci, Filho de Gaiteiro, aqui na Espaço.
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1: 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Temperatura subindo, 23 graus. Seguimos em alerta. Alerta laranja, é verdade. O Instituto Nacional de Meteorologia, o IMET, emitiu um alerta laranja, válido até as 23:59 deste domingo. Poderemos ter temporais, vendavais e queda de granizo. Tudo isso localizado. Atenção redobrada sempre. E atenção também, né, para os possíveis danos. Em caso de emergência, ligue para os canais oficiais. Defesa Civil, Brigada, Corpo de Bombeiros à tua disposição. 10:34, meu amigo Darcy Melara, meu amigo Darcy, está se preparando para ir numa festa, Darcy. Que tal, hein? Que momento, mas que momento especial. Abre o peito, meu galo. Bom dia para você.
3: Bom dia, Marqueto. Tudo bem, homem Lara?
1: Tudo.
3: Como é que tá a luta aí, rapaz?
1: Firme,
3: tudo certo?
1: Firme e forte.
3: Mas, homem, aqui tá. Se melhorar, estraga. Estamos aqui se afivelando para ir no Monte Pascoal na festa do Clube de Mãe. Tá bom, Marqueto? Manda aí o Xeru Missioneiro aí, o Baitaca aí pra nós ouvir aí, tá bom? Valeu, um abraço pra todo mundo que estiver ouvindo a Rádio Espaço. Valeu, querido, um abraço.
1: Uma dobradinha pra ti, Darcy. Do jeito que o velho quer. Depois tem Guardião do Pampa aqui no nosso Farroupilha Grande do Sul.

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1: 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Temperatura subindo, 23 graus. 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

0: No ritmo da espaço, vamos juntos indicar vocês de lá, meu amigo Antônio Borges. Abre o peito para mandar esse chasque gaúcho. Alô, Rio Grande. Alô, Antônio.
1: Bom dia, Marqueta. Bom dia. Aqui é Antônio Borges, caminhoneiro, e sua esposa Andréa. Como todos os domingos, já estamos sintonizados na espaço. Esse domingo vou te mandar uma música aí, quero ver se tu roda para nós aí uma milonga de arrepiar, que nem diz outro. Tá bom, estamos aqui passando Belo Horizonte, sentido São Paulo, voltando do Alagoas lá. Tá bom? Um abraço a todos. Ó, Marqueta, esqueci de dizer de onde é que nós somos, a gente é de Caxias do Sul. É a primeira música, é a primeira milonga dessa lista aí, ó. Não sei se tu consegue tirar para rodar, mas é a primeira música. Um abraço.
0: Vou dar uma escutada. Valeu, Antônio. Caminhoneiro, um abraço especial para você. 10h52, bom dia, Marquinho. Bom domingo, se possível. Adeus, Mariana. Quem mandou foi a Milene. Um abraço. Júlio César Castilho de Freitas. Bom dia, Marquinho. Meu amigo velho, toca aí. Varzedos da Fronteira. Ofereço para os que estão na escuta, em especial aos meus conterrâneos santanenses, da minha linda Santana do Livramento. E a minha amada Adelaide Panes, um abraço para vocês. Alô, Malharia Panes, bom trabalho aí no Centro de Compras em Farroupilha. Vilmar Zanotto, o som da Espaço, pediu Vida de Cabelos Brancos. Um abraço especial para você também. Obrigado pelo elogio e pelo companheirismo neste domingo invernal. O Tide, alô Tidão, feliz domingo para você, o Cities of Meister. Dorvalina Bassotto, bom dia, Marqueto, adoro a música O Vento, mas hoje vamos pedir para Santa Bárbara que ela nos proteja, gratidão. Dorvalina, um abraço para você, é verdade. Vamos segurando o repuxo. Frank Albé pediu a música nova dos Tiranos, Ao Trotear. Me chamo Frank Albé, Caxias do Sul. Abraço, Frank. Quem mais está comigo aqui na Espaço FM? Pessoal criticando a Corsã. Vamos em frente. Adriana Borges. Eu digo vamos em frente porque senão a gente vai ficar o programa inteiro aqui só dando pau na Corsã, né? Vamos esperar as providências da companhia. Adriana Borges, um abraço para você. Obrigado pelo carinho. A vida é um pedaço do tempo que se despede de nós todos os dias. Que saibamos aproveitá-lo. Linda mensagem, que assim seja, amém. De Caxias do Sul, Luciano Carboneira, Jardim Itu, Sabará, hoje está em Porto Alegre, mandando abraços para Caxias, IP e Veranópolis, melhor programa disparado de domingo. Valeu, Ti. Diva Ferreira também está conosco, um abraço, Diva. Dirceu Brando aqui na Espaço, Bela Vista, Caxias, pediu Estampa do Rio Grande com os Serranos. Para todos os ouvintes da Espaço, Dirceu Brando, Caxias Grande do Sul. Bom dia, Marqueto, roda um pito para Lisandra e o Dirceu, bairro Bela Vista, um abraço, obrigada. Quem mandou foi a Lisandra. Alô, Marqueto, alô, Rio Grande, gostaria de pedir a música Bugre do Mato. Se for atendido, agradeço. Bom final de semana para você. Teu programa é show. Caxias do Sul, bairro Rio Branco. Muito bem, Paulo Dalanho. Forte abraço, meu guri. Pessoal mandando vídeos aqui também. A Elvira Silvestrin estava ontem no campeonato de câmbio. Alô, Elvira, parabéns aí pra turma. Alô, Longevitar, parabéns. Estivemos ontem lá, eu e o Miller, conferindo de perto o câmbio. O câmbio é um vôlei adaptado para 50 mais, pessoal da melhor idade, não idosos, melhor idade, melhor assim. Um abraço especial, Elvira. Rafael Rangel, em Caxias do Sul, pediu música aqui com João Fontoura, oferece para a família Rangel. Forte abraço a todos. E o Sadi, fechando esta rodada de abraços dominicais, pediu Vida de Cabelos Brancos. Oferece para a esposa Almira, filho Júnior, que venham passar o final de semana na casa. Opa, que maravilha. Para o neto Brian, para a comadre Angélica, afilhado Anthony, é o Sadi Campestre da Serra, Rio Grande do Sul. Vamos colocar músicas na conversa no Vale a Pena Ouvir de Novo, Galdério, Os Bertucci. Morena linda aqui na Espaço.

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1: Esse é o nosso portal de notícias, sempre atualizado para você. Tem Xeirinha e Carlos Magrão. Verde e amarelo, José Mendes, conversa fiada, Gildão de Freitas, pedidos de um gaúcho. E os Bertucci, Morena Linda aqui no Espaço. 11:09, 11:09, temperatura em 23 graus.
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1: Nós vamos para o espaço comercial. Na volta, nossa homenagem aos gaúchos e gaúchas deste 19 de julho de 2026.
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1: Na Pinheiro Machado, em Farroupilha, temperatura em 24 graus. Muito vento aqui na cidade. 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
7: Parabéns para você nesta data querida, muitas felicidades, muitos anos de vida, turma da Big Fair. Elisandra Cortez, Franciele de Peck, Franciele Rosado da Conceição, Regis Roberto Rotti, Wesley Clair Sense e Tiago Vieira Silva, parabéns. turma da Big Fair. Homenagem do acolher da Big Fair vai para Gabriel de Arruda da Silva. Leonardo Werner, homenagem da Migra. Lions Clube Centro parabeniza Ivone Maria Merlo. Clair Silva, homenagem da Associação dos Jogadores de Câmbio Longevitá. Matheus Teixeira da Silva, carinho dos amigos do resgate voluntário. Adana Foquesato de Gasperi, homenagem dos pais Adelino e Ana, irmão Diego, cunhada Denise e da Big Fair. Maria Dolores da Silva, carinho do Clube de Mães Estrela Guia, bairro São José. Nestor de Bona Júnior e Gregory Fernando Vieira Spanenberg, homenagem de Máquina Sazi. Adriane Perger Salvator, homenagem do esposo Itamar, filho Igor, Nora Sabrina, pai Eleutério, irmãs Juceli, Maria de Lourdes e Luciane, sogros Diamantino e Lourdes, da cunhada Inês. Andriele Colombo, homenagem dos pais Antônio e Rosane, da irmã Daniela. Antônio e Antonella Felicente Lázari, super gêmeos. Homenagem dos pais Giovanni e Vanessa, irmão Arthur, bisavó Irma, avô Jerônimo com Gênero e Gabriel, tios Daniel e Patrícia e os primos Enzo e Heitor. Parabéns, turma. Alô, Arthur Borges Rostirola. Carinho dos pais Cleiton e Daniana. Também aqui do irmão André. Parabéns, Arthur. Emilian Ludwig Tomar. É isso aí, Emilian Ludwig Tomar. Homenagem dos pais Felipe e Heike. Irmãos gêmeos Clara e Adrian. Avós Susana e Deolindo. Tios Priscila e Alexander. Primo Eric, parabéns. Alô, Gabriela Bertoldi, ou Bertoldi, como preferir. Homenagem dos pais Maiara e Felipe. Avós Gilmar e Dionara, é os avós. Dindos, Taila, Vinícius e Bruno, o primo Kaique. Gustavo Onze da Silva, homenagem dos pais Pamela e Flávio, irmão Bernardo, avós Lazier e Elisete, tios William, Wellington e Britney, nomes diferenciados. Primos Cristiele, Crislaine, Stephanie e Ian. Falei que a turma era de fundamento, hein? Parabéns, Gustavo. Ivanete Camargo de Lemos, homenagem do esposo Dirceu, filhos Liliane, Leandro e Larissa, netos Guilherme e também a Laura. Joana Gardini, carinho do esposo Sérgio, filhas Joane, Graziele e Grace, netos Cauã, Kimberly e Noah, o genro é o Diego. José Fanton, homenagem da esposa Elisa, filhos Marcos e Débora, amigos Ricardo e Marli. É, os amigos, o Ricardo e a Marli. Leonice Rossetti Maioli, homenagem do esposo Leandro, filhas Érica e Isadora, parabéns. O Luiz Felipe dos Santos, vem pra cá você também, parabéns. Homenagem do filho Arthur Felipe, dos pais Wanderson e Roselaine. Lidiane Santin Bartelli, tá de aniversário hoje, homenagem dos pais João Carlos e Lisiane, dos irmãos Raíssa e Lucas. Muito bem, Malvina dos Santos, homenagem da filhada Tatiana. Manuela Lázari Bisol, homenagem dos pais Luciane e André, Dindos, João Paulo, Fernanda e Giovana. Primos Aurora, Arthur, Isadora, avós Lúcia, Hermínia e Sérgio, família Hermelu Esportes, família Hermelu Calçados. 11:21 no embalo de Quindelins Confeitaria, parabéns para Margarete Cavion Rolf, homenagem do esposo Sérgio, filhos Arthur e Laura, irmãos Edilson. É, tem um acento, Edilson, Gelson e Jair, parabéns. Maria Dolores de Oliveira, carinho da filha Sueli, genro Wilson, Merle Suzin, homenagem da amiga Rosa. Milena Maria de Souza, carinho dos pais, Gabriel, nome bonito, Gabriel e Paula, do irmão Gabriel também, família de Gabriéis, parabéns, Milena. Odila Castanha, homenagem dos colegas, Lena, Mariana, Iva, Clacir, Iria e Adri, parabéns. Patrícia Galafassi, carinho dos pais Gilberto e Márcia, da irmã Catarina, parabéns, Pati Galafassi. Rosi Arcego, homenagem dos filhos Wesley e Elisa, esposo Roberto, né? O esposo Roberto. Taina Fabro Borsatti, é isso aí, Taina Fabro Borsatti, homenagem dos pais Kleber e Franciele, avó Cléria, É, dona Cléria, parabéns. E também dos dindos Morgana e Maurício, tá bom, dona Taila Fabro Borsatti? Muito bem, estes são os nossos aniversariantes, os que estão na nossa agenda. Agora eu vou para a segunda parte deste domingo. Segunda parte dos aniversariantes para o nosso WhatsApp. Aqueles que estão em 549-9611-1971.
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7: Muito bem, no WhatsApp da Espaço, vamos ver aqui quem mandou parabéns. Parabéns, Ana Quilante. Bom dia, Marquinhos. Sou a Ana de Caxias do Sul. Quero homenagear o Ângelo Félix de Souza Quilante. Fez aniversário dia 17. Parabéns de seus pais, Geraldo e Ana, irmão Sandro e também Maurício, os irmãos, cunhadas Lu e Rose, sobrinhos Lara, Marina e Pedro, grupo Os Galdérios, onde é dançarino. Opa, que maravilha! Parentes e amigos deste mundão afora, também Fabiano Quilante, que fez aniversário dia 13. Parabéns dos pais Ciderley e Lourdes, esposa Miriam e filho Isaac. Música da tua escolha. Valeu, Aninha. Aninha Quilante, parabéns então aos gaúchos desta família. O Ângelo Félix de Souza, dia 17. E também o Fabiano Quilante, que fez aniversário no dia 13. Muito bem, meu amigo Cláudio Cirino Nunes do Amaral, o Claudião, Cláudio do Amaral, como também é conhecido. Bom dia, Marqueto, mande uns parabéns para minha sogra, dona Zelinda Arão de Corá, aqui no bairro Imigrante. Todos os familiares e amigos na escuta e na audiência e também, é claro, na homenagem. Valeu, tchê, parabéns para a dona Zelinda, saúde, sucesso, paz e muitas coisas boas. Hoje sempre um abraço ao meu amigo Cláudio, que ontem estava na missa aqui no Sagrado Coração de Jesus, paróquia do meu amigo padre Gilmar Marquezine. Quero mandar um abraço aqui também, aproveitando que falei de missa. Deixa eu só pegar aqui o recado para não deixar ninguém de fora. A Joca, minha amiga Joca, um abraço para você. Te vi ontem na missa das 18, maravilhoso. Um abraço, Joca, obrigado pelo carinho. Pediu aqui Canção do Amigo. Quero mandar um abraço também a toda a equipe do Santuário de Nossa Senhora de Caravaggio. Ontem estive cantando na missa das 16, 4 da tarde. Aliás, 15, né? 15, é. Geralmente eu canto às 16, ontem cantei às 15, portanto, 3 da tarde. Santuário lotado, como sempre, turismo religioso muito forte e coordenado pelo padre Ricardo Fontana, que está fazendo um trabalho excepcional. Um abraço então aos padres do Santuário, padre Alcindo, padre Jone, o nosso padre Renan Dallagnol, também o bispo emérito da diocese, Dom Alessandro Ruffinoni. Um abraço para vocês, bom trabalho, bom domingo. Um abraço também aqui para os amigos da Igreja Matriz, onde estivemos cantando ontem às 18h, 18 horas em ponto. Muito bem, 11h26. De momento, pelo que eu vejo aqui no WhatsApp, são estas as manifestações culturais, as manifestações deste domingo aos nossos aniversariantes. Vamos lá. O aniversário é amanhã, mas quero parabenizar hoje meu pai, generoso Marqueto Filho, completando, portanto, amanhã, segunda-feira, dia 20 de julho, mais um ano no grandioso Jardim da Existência. Homenagem especial de toda a família. Filhos, eu que vos fala, Gabriel Marqueto, Laura Cristina Marqueto, o cunhado, meu cunhado Thomas, genro dele, Thomas Maicá, a sua esposa, Leandra Marqueto, familiares, amigos, a turma da N1 Esportes, parabéns, amanhã teremos torta, meu pai, generoso Marqueto Filho de aniversário, então, que maravilha. Deixei para fazer uma homenagem mais concreta no final deste programa. Lá eu explico por que escolhi a música que vamos encerrar hoje a programação. Meu velho pai, preste atenção no que lhe digo, meu velho papai querido. Aquela música, né? Um abraço, seu generoso, saúde e paz, sucesso, resiliência para as provações E é claro, muito amor sempre de todos nós. Um abraço, um chasque e a minha continência, meu respeito a este grande Gaudério, generoso Marqueto Filho. Bueno, dito isto, também quero mandar um abraço. Dia 21 de julho, terça-feira, portanto, a professora Laura, Laurinha, carinhosamente conhecida, chamada por mim, está de aniversário. Laura, um abraço para você, a Laura que mora aqui em Farroupilha, indo para a linha São José. Um abraço especial, parabéns dos teus pais, toda a turma aí do SESI, professora Márcia, o Osni. Todos e todas que convivem contigo, tenho o prazer de conviver com essa pessoa tão especial, de um coração tão generoso, uma alma tão leve e um sorriso encantador. Parabéns para você, antecipado, e que Deus continue te abençoando, que você possa realizar todos os teus sonhos com muita sabedoria, paz no coração e com certeza essa espiritualidade que te fortalece. Um abraço especial, parabéns hoje, felicidades sempre. Professora Laura estará de aniversário na próxima terça-feira, dia 21. E dito isto, aos nossos gaúchos e gaúchas deste mês, aos que fazem aniversário no dia 19, aos que aniversariaram, aos que aniversariam, um abraço especial, saúde e paz, sucesso, fortalecimento, coragem para enfrentar as adversidades que não nos matam, mas nos transformam, nos fortalecem. Dito tudo isso e muito mais, minha oração, meu carinho, minha prece. Parabéns hoje, felicidades sempre a ti.

Aí, parabéns, parabéns, parabéns. Deus na frente, fé no coração, alma renovada, pagando as nossas contas e não devendo satisfação para gente chata e que não nos fortalece. Parabéns hoje, felicidade sempre. 11:31. Viva o amor. O amor está no ar. Composição de Elton Saldanha. Na interpretação dos Serranos. Tem coisas que a gente não esquece, como a primeira vez.

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1: Alô, Rio Grande, este é o WhatsApp da Espaço. Délcio Tavares Pilchas, João de Almeida Neto, Pedro Guará, os nativos Santo Chão e os serranos. Composição de Elton Saldanha, A Primeira Vez.
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1: Um abraço ao patrão do CTG Ronda Charrua, esteve de aniversário de grupo esta semana, Grupo Chasque, que maravilha, hein? Rogério da Silva, parabéns aí pela condução dos trabalhos. Nosso diretor da Semana Farroupilha 2026, diretor da Cultura, Esporte e também Turismo aqui de Farroupilha, um abraço especial para você, um abraço à turma de churrasqueiros do Ronda Charrua, espetando uma carne, queimando uma graxa, daqui a pouco tem almoço aí no CTG, que maravilha, hein, meu patrão? Saudações gauchescas por aí. Quem mais tá comigo? Meu amigo Clair Israel, um abraço especial, hoje estão fazendo um almoço beneficente aí no bairro São José, pediu amigos do tempo antigo, a todos os envolvidos, em especial a equipe administrativa do Salão da Comunidade. Um abraço para ti, um abraço a Cíntia e outro ao Lucas, um abraço especial. 11:48, 11:48, temperatura em 24. Tenho mais recados para liberar por aqui, meus amigos do áudio. A turma que está participando pelo 549-9611-1971. Este é o nosso WhatsApp, mensagens de voz, o teu áudio de até 30 segundos e também mensagens de texto. Nome completo e o endereço para facilitar a nossa comunicação, tá bueno? 3268-2100 é o telefone da Espaço, o telefone do sucesso, nosso Espaço Fone. Se preferir, nossos galpões virtuais à tua disposição. Arroba Espaço FM, Facebook e Instagram. Arroba Gabriel Marqueto, Marqueto você sabe, Gabriel Marqueto com CH e dois T's lá no final. Colocando Gabriel Marqueto, vai encontrar este que está falando contigo neste momento, tá bom? Vai ser um prazer te receber também nas nossas redes sociais. Antes que eu me esqueça, antes de liberar a turma do áudio, quero mandar um abraço aqui para a turma que está me mandando mensagem no Instagram. Bom dia para Nova Petrópolis. Opa, que foto bonita, hein? Que foto bonita. É um IP isso aqui, hein, Luiz? Um abraço para você, pessoal de Nova Petrópolis. Luiz Sebastiani, muito vento em Nova Petrópolis, Rio Grande do Sul. Um abraço para ti, um abraço a Janice Suzin Reck em Caxias, ao Laírton de Césaro. Laírton também está conosco, o pessoal da Mário Tour. A Janice também por aqui, está em Caxias. Josiane Salvador também está por aqui. Bom dia, Marqueto. Sou a Jo, trabalhei na rádio, mas você ainda não estava lá. Muito bem, que maravilha. Opa, já te passo o contato aí. Vamos fazer este break, sim. Um abraço especial para você. Bom domingo, viu, Josi? Um abraço, nossa amiga Josane. A Josi, um abraço especial para você. Já te passo o contato na sequência para conversarmos. Quem mais está por aqui? Jacinta Cussou. Ô, Jacinta, tudo bem? Um abraço para você. Votos de um bom domingo. A Leonara. Bom dia, Marqueto. Parabéns pela seleção musical. Sucesso. Você é 10. Um beijo para você. Obrigado pelo carinho e pela audiência. Dito isto, às 11:51, Jorge Afonso Dornelles e o Rio Grande do Sul que pede passagem. Fala, Jorge.
3: Bom dia, meu caro amigo Marqueto, tudo bem? É Jorge Afonso Dornelles, aqui de Farroupilha. Hoje estamos aqui com a Berenice fazendo o almoço, né? E hoje eu queria ouvir aquela música do Gildo de Freitas, Pedido de um Gaúcho, né? Essa música é muito bonita.
1: Bonita.
3: Falar no Gildo, o Gildo conviveu com nós lá quando eu era piá, na fazenda do meu avô lá no Alegrete, no São João.
1: Olha aí.
3: Ele viviam lá, ele e o meu tio Luzardo.
1: Que tal?
3: E dele cachaça, né? Barbaridade. Mas foi um tempo bom.
1: Foi.
3: Um abraço, um bom domingo.
1: Pra ti também.
3: Vamos chulhar esse sol aí que tá bonito o dia hoje.
1: Entre nuvens.
3: Um abraço, muito obrigado. Jorge Dornelles aqui do de Farroupilha. Eu e a Berenice aqui.
1: Valeu, Jorge. Um abraço pra você, um abraço, Berenice. Rodei mais cedo, te ofereço a próxima, tá bom? Rodei mais cedo, nosso Gildão de Freitas com pedidos de um gaúcho. Quem mais tá comigo aqui no espaço? Wagner Medeiros. Alô, Rio Grande. Alô, Wagner.
4: Bom dia, Marquito. Tudo bem, meu amigo?
1: Tudo.
4: Aqui é Wagner Adil, do bairro Monte Verde, em Farroupilha.
1: Opa.
4: Se tu puder, tu manda pra nós aí. Eu e minha esposa Ana e minha filha Isadora.
1: Uhum.
4: É, Desgarrados. Mário Barbará.
1: Mário Barbará.
4: Ficaria muito faceiro contigo. Um abençoado domingo pra todo mundo aí. Fica na proteção de Deus, meu amigo, meu parceiro velho.
1: Amém. Eu permaneço com Deus e o senhor siga com Nossa Senhora. Que assim seja. Amém. Alexandre das Cordionas. Não, Alexandre Lanza, ele aqui no espaço. Bom dia pra você.
5: Bom dia, Gabriel. Tudo bem?
1: Tudo.
5: Passando pra desejar um ótimo domingo a todos e parabenizar pelo seu programa, que é sempre excelente. Um abraço aí, Alexandre Lanza.
1: Graças.
5: Estamos aqui no Arroio do Ouro, aqui, uma ventania, que Deus o livre.
1: Eita.
5: Abraço.
1: Outro pra ti. E a Maqui tá pegando valendo, hein, pessoal, na obra também. Mandou foto aqui do fogaréu. Eita, é o Rio Grande que pede passagem. Bom dia, Marqueto, quero pedir uma música, mandar para o meu irmão. Mando para o meu irmão, aqui é o Edilson Gomes. Estamos na escuta, quero pedir a música Sabe o Moço. Mande um alô aí. Meu irmão Chiru Jairo, desde já agradeço. Um abraço para essa turma querida e especial. Jorge Marmorato, bom dia, meu amigo Marqueto, de todos os domingos. Meu amigo velho aqui é de Caxias do Sul, Jorge Marmorato, bairro Esplanada. Estou sempre ouvindo o teu programa e todos os domingos. Que bom, coisa boa, que nos alegra com esta simpatia. Toca para nós, se possível, uma dos Monarcas. Se tu tem o vento, né, que está aí de fundamento hoje. Um abraço especial, meu querido. Até mais. Valeu, tia. Daqui a pouco vamos rodar o vento aqui no espaço. Bom dia, Marquinho. Tudo bem? Tudo. Indo, né? Pagando as contas. Tô com um pouco de tosse ainda, mas faz parte. Vamos aguentando o repuxo, né, seu Rodrigo Alves? Manda um abraço pra Maria Alves. Minha mãe está de aniversário amanhã. Opa, coisa boa, vai ter torta, então, 79 anos. Homenagem dos filhos, Rodrigo Alves, Ricardo Alves, marido Fábio Carlos. Os netos Arthur e Cecília, noras Ana Paula e Natália. Grande abraço, parabéns, então, à dona que está fazendo 79 anos, dona Maria Alves, rumo aos 80, saúde, paz, sucesso e também um abraço especial. Claudemir Vergani está por aqui, pessoal ainda continua pedindo sobre a falta de água, 17 bairros atingidos, né? Falta de energia volta a interromper abastecimento. Corsan se manifestou, está trabalhando para pegar geradores, ainda não temos previsão para normalizar o serviço. Tem detalhes em espaçofm.com.br. 11:55. Vamos com música? Esta é especial. Vou deixar o Baitaca contar o motivo.

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1: 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Ernesto Nunes, Querência Bertucci, Mano Lima, Frico de Pau, Giro Missioneiro, Corpo Esgualepado e Baitaca, secretário de obra. Um bloco especial. 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
1: 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Meio-dia e 11, temperatura em 25 graus, nós vamos para um espaço comercial. Na volta, mais eu, mais você, mais Farroupilha, Grande do Sul.
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7: Bom dia, Gabriel Marqueta, meu nome é Antônio Espanhol, bairro São Roque. Seu programa é show de bola. Parabéns. Bom domingo pra você, bom trabalho. A próxima música oferece a todo o pessoal de Nova Roma do Sul, Capela São Paulo, Leonardo, Eduardo, Ivan, Andressa e Zeli. Um bom domingo para você e se for atendido, te agradeço. Até mais, Antônio.
1: E vai se formando um fandangaço aqui no espaço. E tu, morena, do lado de lá, hein? Outras Fronteiras na 100.9.

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1: Na Espaço FM, os monarcas Trote do Alazão, Rui Biriva, Tchê Louco por Onde Andaste, Os Serranos Canto Alegretense e Osvaldir e Carlos Magrão, Outras Fronteiras aqui na Espaço.
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1: E na final da Copa del Mundo, hoje Espanha e Argentina. Espanhóis e argentinos disputam o caneco da Copa do Mundo FIFA 2026. Hoje às 16h. Algum palpite? Mande aqui no WhatsApp da Espaço. 549-9611-1971. Espanha e Argentina. Argentina e Espanha decidem hoje o título da Copa del Mundo de 2026. Ontem a Inglaterra conquistou o terceiro lugar da Copa ao derrotar a França por 6-4. 6-4, jogo com 10 gols, hein? Que impressionante. Um abraço aos nossos amigos que foram para a Copa. Muito bem, 12h32. Mais recados por aqui, mais abraços, mais eu, mais você, mais Espaço.
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1: Disponível na Google Play e Apple Store, Daniel Ângelo Bertoldo de Antônio Prado pedindo Pedro Hortaça. Valeu, meu amigo Daniel. Vanderlei da Silva Forqueta oferece a próxima música da programação aos familiares e amigos. Valeu, Tchê. Nelson Patzlaff também está conosco. Um abraço. Gilberto Poesch mandando um alô aqui para o Bento, a Nádia, Bruna, o Tobias e o Theo. Chasque Rio Grandense por aí também. Valeu, guri. Richard Luiz Ucoloto, gostaria de dedicar a programação ao grande amigo Robertson Fagundes de Joinville, que fez aniversário semana passada e me apresentou este programa maravilhoso. Opa, seja sempre muito bem-vindo. Ficamos contentes com o regalo. Dorival Borges da Silva está conosco, ele e a esposa Josefina, bairro Fátima, roda para nós Namoro de Sítio com Os Serranos. Valeu, turma, forte abraço. Lorena Piscinim, bairro São José, pediu música. Muito bem, te ofereço a próxima, então, um abraço para você. José Souza Marqueto, sobre o que comentou ali da situação na Coronel Pena de Moraes, isso não é falta de avisar a Ecofar, isso se chama falta de educação dos participantes do evento. O José de Souza, que é o presidente da Associação de Moradores do bairro Monte Pascoal. É um problema cultural, não é, José? Um abraço especial para você. Magnus Camilo, cinquentenário, Rua Eugênio Valentim, ficou uma semana vazando a água. Pessoal aí, para cima da Corsã, pediu aqui um pito. Valeu, Magnus, feito o registro. Bom dia, queremos colocar o nome da nossa filha na lista dos aniversariantes, a Dana Foquesato de Gasperi. Homenagem dos pais Ana e Adelino. É, dona Ana, o seu Adelino, do mano Diego, da cunhada Denise. Parabéns a Dana Foquesato de Gasperi. Bom dia, Marquinho. Músicas lindas. Gostaria de um gaitaço. Um abraço especial para você. Vamos colocar daqui a pouco, tá bom, Rosana? Rosana Ribeiro. Bom dia, Corsan. Chegou a passar alguma coisa para vocês? Deixa eu caminhar aqui para ela a reportagem que está no portal de notícias. Final 0321. Quem mandou foi a Janessa. A Janessa ainda sem previsão, tá bom? Falta de energia volta a interromper abastecimento de água em 17 bairros de Farroupilha. Muito bem, vamos em frente. Edinho e Cláudia, um abraço especial para vocês. Saúde, paz e sucesso. Ivan Bessega, tudo tranquilo, tudo. O pessoal de Cotiporã pediu aqui o Grupo Sistema Antigo. Forte abraço aí para vocês, turma de Cotiporã. Bom dia, Marquinho. Aqui é o Giovano de Canela. Toca uma música do Teixeirinha aí para minha mãe. Somos os dois colorados, mas para relembrar os irmãos sofredores, pode ser o Desafio do Grenal. Um abraço, turma. Um alô especial para vocês. Meu amigo Joselito Sampaio, em Carlos Barbosa, Rio Grande do Sul, um abraço. Fernando Chabe também está por aqui, pessoal de Nova Colônia, em Nova Petrópolis, Nova Colônia. Estamos aqui no sítio, engarrafando um vinho, eu e meu irmão Mauro, escutando Espaço, gostaria de mandar uma música, pode ser Florêncio Guerra, abraço forte ao amigo. Valeu, turma, olha o vinhoto aí, né? Cuidado no repuxo, cuida que a bebedeira vem forte. Um vinho vai bem e um sagu então, depois do almoço, com cremezinho por cima, Deus o livre. Bom dia, Marquento, estamos na escuta do Farroupilha Grande do Sul e atento às condições climáticas da nossa região. Manda a música Velho Brigadiano, em homenagem aos policiais militares do 36º Batalhão de Farroupilha, Flores da Cunha, São Marcos, Antônio Prado, Nova Roma do Sul e Nova Pádua. Ótimo domingo a todos. Tenente Coronel Wagner Carvalho, obrigado aí pelo chasque, um abraço para você. Sucesso sempre, conte conosco, conte com a Espaço, nosso novo comandante do 36º Batalhão de Polícia Militar, Tenente Wagner Carvalho, Tenente Coronel Wagner Carvalho, assumindo nesta semana o nosso batalhão. Marcelo Ferraço, programa Velho Pontudo de Primeira, como sempre especial, manda uma do Porca Venha para nós. Forte abraço, excelente semana a todos, Marcelo Ferraço, Ângela Riggs e Guilherme Ferraço. A Ângela que faz uma torta de bolacha excepcional. Um abraço, saudações gauchescas para tua nora também, né, Marcelão? A namorada do Guilherme. Um abraço especial aí para vocês. Carlos Alberto dos Santos, se puder, toca para nós Chimarrão com Leonir Jorge Lauer. Carlinhos de Caxias, baita programa esse teu. Forte abraço e as músicas do Farroupilha Grande do Sul. Às 12h37. Se o destino quer que eu cante, a gente canta, é claro. Marencão aqui no Espaço.

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1: Voz de veludo, hein? Cássia Abreu, My Way. Os Araganos, o Esquilador, Grupo Minuano. É isso, tchê. Luiz Marenco Destinos, na primeira aqui na Espaço, 12:51. 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
1: Vamos juntos aqui no Espaço. Um abraço para Jader Vasconcelos. Um abraço especial para você, aqui também a Kátia Biavati. Parabéns pelo programa, sempre alegre e descontraído. Quero mandar um abraço para você e para toda a minha família, amigos da querida Lagoa Vermelha e também aos colegas motoristas e colaboradores da Visate. Ótimo domingo a todos. Pediu aqui Porca Venha, Morena Linda. Um abraço especial para você, tá bom, Kátia Biavati, em Caxias do Sul. Bom dia, Marquinhos. Quero mandar um chasque para minha esposa Marta, meus filhos David e William, minha sogra Marta, meu pai Valdemiro, também meu tio Júlio César e o Cristiano de Farroupilha. Gostaria de ouvir a música O Vento com os Monarcas. Desde já agradeço. Abração e ótimo domingo a todos. Gerson Lendecker, Linha Bonita, São José do Sul. Um abraço especial para essa turma. Quero complementar o chasque aqui do Marcelo Ferraço. Marcelo esteve ontem comendo um fundi, passeando lá em Gramado. Oh, boniteza, hein? Esteve visitando o seu amigo que é de São Paulo, Pompeia, São Paulo, paulista. O Sandrão, alô Sandrão, alô Rio Grande, esteve em Gramado ontem turistando e recebeu a visita da Ângela e também do Marcelo. Sandro, sempre muito bem-vindo à nossa audiência. Pode acompanhar em São Paulo pelo aplicativo e também pelas redes digitais. Nosso portal de notícias da Espaço. Um abraço para você, um chasque continentino do teu amigo Marcelo e da tua amiga Ângela. Bueno! Vamos juntos, 12:54. A Luísa em Torres, um abraço para você. A Sabrina dos Santos também está aqui. Quero mandar um abraço para o meu amigo Expedito Abraão. Um abraço, Expedito. Saúde, paz e sucesso. Carlos Alberto Reck está conosco. Um abraço, Carlão. Quem mais está por aqui? Valdecir Goulart, Rincão dos Tordilhos. Um abraço, meu galo. Bom dia, Marqueto. Roda uma da família Guedes. Ofereço para os meus primos João e Vanir Deon, Monte Alegre dos Campos, Monte Alegre dos Campos. Dizer que na quarta-feira estaremos visitando eles. Grande abraço, Regis Vargas, bairro Bela Vista, Caxias, Grande do Sul. Bom dia, Vanderlei de Nova Prata. Se der tempo, toca Bicho de Chuva, Enio Medeiros. Bom programa e domingo a todos. Valeu, tchê. Forte abraço. Meu Deus do céu, quem mandou aqui, hein? Meu amigo Claudimir, que espetáculo, hein? Parabéns pelo bom gosto, um capricho à parte. Maravilhosa refeição, que uma polentinha, um radite com bacon, couve-flor e adereços. Que maravilha, hein? Um abraço especial para você. Boi Louco tá por aqui, meu amigo Andrigo, oferecendo música para a esposa Priscila, filha Isadora. Um abraço, turma. O Darcísio também está conosco, fazendo aquele churrasco, final 7669. Valeu, guri. Jair Oliveira, bairro Bonfim, Porto Alegre, oferece a música Vento Nordeste, Dante Ramon Ledesma, a todos os amigos de Cambará do Sul, Nova Petrópolis e Caxias. Buenos dias e que ganhe o melhor hoje à tarde, o melhor deste time continental. Valeu, Jair, um abraço para você. Pessoal, tá falando aqui 2-1 Espanha, será, Camila? Já o meu amigo Roberto Biasus diz o seguinte: Argentina 4-2. Vamos ficar na expectativa. Vamos em frente. A Celita, boa tarde, estou torcendo para Argentina, acho que o Messi é merecedor. Valeu, Celita, um abraço para você. Bom dia, Marqueto, aqui é o Vanderlei Cruzeiro Farroupilha. Quero ouvir de Bota Nova com os Monarcas. Ofereço para minha família, especialmente para minha esposa, a Chayane. Pessoal aqui pedindo Che Gaudério. Valeu, Vicente. Vai ficar para semana que vem. Um abraço chinchado aí para ti. Um abraço aqui também para o Daniel, pediu Coca com Fernê, sucesso aí do Corpo e Alma e Chiquito e Bordoneio. Mandando um abraço para o Daniel e a Tanise, bairro Monte Pascoal, Farroupilha. Um abraço para vocês. Bom dia, Galdeirada, Galdeirada, gaúchos e gaúchas. Se puder, agradeço aqui de antemão a música do Zé Mendes. Ricardo Suzin, tocamos alguma hoje. Um abraço especial para ti, saúde também. Uma homenagem a todos. Valeu, tchê, meu amigo. Aqui o Suzin, Ricardo Suzin, carimbando esta presença especial. Boa tarde, espaço, Samuel, bairro Santa Catarina. Estamos novamente sem água. Nos deu uma ajuda com a Corsã. Estamos em cima, estamos cobrando, ainda sem previsão. 17 bairros atingidos, ainda não temos previsão. Falta de energia volta a interromper abastecimento de água em 17 bairros de Farroupilha. Ainda não tem previsão para o reabastecimento. Farroupilha é a capital da malha, Moscatel e da falta da água. Que barbaridade, hein? Um abraço, obrigado aí pelo registro, nossa amiga Estela, um abraço para você. Um bom dia para o pessoal de Canela, é o Nicolas Simões. Valeu, Nicolas, um abraço. Bom dia, Marqueto, saindo agora um bife no disco. Opa, vai ter sorteio do bife daqui a pouco. Meu amigo Rogério Ferreira Domingues, um abraço para ti, um abraço para Mari, para Marilê Bavaresco, turma querida que acompanha o nosso Farroupilha Grande do Sul. Meio-dia e 58, vamos fechando as porteiras do Rio Grande, fechando o nosso Farroupilha Grande do Sul.

Vou-me embora, prenda minha, mas se Deus permitir, com a graça do nosso patrão celestial e as bênçãos da mãe de Caravaggio, estaremos juntos domingo que vem neste encontro ancestral dominical e galponeiro, aqui pela Espaço FM Farroupilha, Grande do Sul, para Bitcom, Viva Conectado, Irmãos Barbosa, Poços Artesianos, Big Fair transformando ideias em soluções e Haldei em Farroupilha com bikes 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Na sequência da programação tem o Dinei Dutra com as máximas da Espaço às 7 da noite, às 19 horas, meu amigo Edson de Souza com a noite na 100.9 na operação técnica Edmar Balzan. Aos gaúchos e gaúchas destes quatro costados, saúde e paz, sucesso, uma semana repleta de bênçãos, conquistas e realizações. Sintam-se todos abraçados, homenageados e compreendidos neste cerne galponeiro e cultural. Um abraço chinchado, votos de uma semana maravilhosa a todos los outros. Amanhã, dia 20 de julho, é o dia do meu pai. E se estou aqui, é porque devo a ele. Meu pai sempre me incentivou, foi formador e presente em todos os momentos. Deu meu primeiro violão, pagou o curso de locutor, ajudou na faculdade. Sempre foi um pai muito presente, carinhoso e guerreiro, batalhador. A música que escolhi para fechar hoje vai em homenagem a ele, vai em homenagem a todos os pais. Fala de uma relação entre pai e filho. Talvez que o pai não esteja mais hoje. Meu pai, com a graça de Deus, ainda é vivo. Mas tem uma frase que chama muito a atenção: pois ter caráter foi meu pai quem ensinou. Então, se hoje sou esta pessoa que vocês conhecem, devo muito ao meu pai. Generoso Marqueto Filho, o nome já diz tudo. Amanhã, 20 de julho, completando mais um ano no galpão da existência. Um abraço especial, saúde e paz, sucesso sempre. Valeu, um abraço então, tchau Espaço, exemplo de pai, fechando as porteiras do Rio Grande, fechando o nosso Farroupilha, Grande do Sul. Tchau Espaço.

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1:15 está no ar na 100.9, as máximas da Espaço Clássicos e Hits. Uma excelente tarde de domingo. Você que estava com o Gabriel Marquito no programa Farroupilha Grande do Sul, fique comigo, fique sintonizado na 100.9. Eu sou o Dinei Dutra e fico com você até às 7 horas da noite com muita música e informação. Hoje é dia 19 de julho de 2026. Em Farroupilha, o tempo nublado, nuvens carregadas e a temperatura 25 graus. Previsão para hoje é temporal e ventos fortes em algumas regiões do Rio Grande do Sul. E é o clima ideal para você apreciar a melhor seleção musical do seu domingo aqui na 100.9. Quer mandar mensagem, deixar o seu recado? Anote aí o nosso WhatsApp: 54 99611 1971, 54 99611 1971. 1:16, começando aqui nas máximas italianíssimas, Juan Martinez, Só Uma Canção. Boa tarde, bom domingo.

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1: Uma e 57, Laura Branigan cover, fechando mais um bloquinho de música aqui na 100.9.
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1: 2:03, temperatura 24 graus, as máximas da 100.9. Senac abre inscrições para capacitação gratuita destinada a jovens que buscam o primeiro emprego. Maiores informações você encontra no portal de notícias espaçofm.com.br. 2:03, chegando aqui nas máximas. Double Mix. Boa tarde, bom domingo.

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1: As máximas da Espaço, 2:41, temperatura 24 graus. Baile de máscaras no dia 25 de julho marca a retomada dos grandes eventos do Clube do Comércio em Farroupilha. Maiores informações no site espaçofm.com.br. 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
1: As máximas da Espaço 13:18. Andrew Spencer aqui, fechando um bloco de música. Na sequência, mais um grande clássico. Fique sintonizado na 100.9.
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1: WhatsApp Espaço FM 549-9611-1971. Um abraço a todos que estão deixando sua mensagem aqui no WhatsApp da 100.9. Um bom domingo e uma boa tarde para você. O varejo está sangrando, avalia presidente do Sindi Lojas sobre impacto das bets e consignados. Gladir Bono afirma que comerciantes enfrentam dificuldades para atrair consumidores diante de um cenário de menor poder de compra. Mais informações você encontra no site espaçofm.com.br. 13:25, temperatura em 26 graus, chegando Roberta Flack.

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1: Ted Swims aqui nas máximas da 100.9, 13:54, temperatura 25 graus. Na sequência, mais um grande clássico. Não saia daí.
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1: É o WhatsApp da Espaço FM. 549-9611-1971. 4:01. E hoje é a grande final da Copa do Mundo. Espanha e Argentina irão se enfrentar agora às 16h. E ontem também tivemos um jogo eletrizante entre França e Inglaterra, um jogo com 10 gols. A Inglaterra bateu a França por 6-4, um baita jogo na Copa do Mundo ontem. E hoje, é claro, Espanha e Argentina também será um grande jogo. Olho na tela e ouvidos aqui na 100.9. com clássicos e hits nas máximas, Thiago York e Lauana Prado. Boa tarde, um bom domingo para você.

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1: As máximas da Espaço 4:30, temperatura em 25 graus. Roy Orbison aqui nas máximas. Tarifaço americano afeta 70% das exportações do agronegócio no Rio Grande do Sul. Nova sobretaxa de 25% atinge produtos como fumo, madeira, calçados de couro e sebo bovino. Notícia que você encontra no site espaçofm.com.br ou nas redes sociais Facebook e Instagram. Chegando aqui nas máximas, Paulo Miklos.

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1: Mônaco fechando mais esta seleção musical do domingo à tarde, 5:03.
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1: 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As máximas da Espaço, eu sou Odinei Dutra e na sequência da programação, Edson de Souza com A Noite na Espaço, a partir das 7 horas. Atenção para as obras da CSG que vão causar impacto no trânsito nesta próxima semana. Para maiores detalhes, acesse o site espaçofm.com.br. 5:10, roupa nova aqui nas máximas.

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O caminho do fogo é a água, assim como o caminho do barco é o porto. O caminho do sangue é o chicote, assim como o caminho do reto é o torto. O caminho do risco é o sucesso, assim como o caminho do acaso é a sorte. O caminho da dor é o amigo.

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1: Van Halen aqui nas máximas da 100.9, 5:43. Festival de Inverno de Farroupilha ocorre em agosto com atrações gratuitas. Notícia completa você encontra no site espaçofm.com.br. Chegando agora a Bruno Mars aqui na 100.9.

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1: Olivia Dina aqui nas máximas da 100.9, 6:16, temperatura despencou 16 graus.
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1: 6:23, as máximas da Espaço para você que está no trânsito. Obrigado pela companhia. Quatro adolescentes são apreendidas após série de furtos no comércio de Bento Gonçalves. Esta e outras informações você encontra no site espaçofm.com.br. E para você que gosta de esportes, a Copa do Mundo 2026 está sendo decidida agora na prorrogação. Primeiro tempo continua empatado, Espanha 0, Argentina também 0, com um jogador expulso no finalzinho do segundo tempo. As máximas da Espaço, chegando agora a Cogumelo Plutão, 6:25.

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1: 6:56, Fleetwood Mac fechando a última hora de música deste domingo. Chegamos ao final de mais um programa As Máximas é Espaço. Eu, Odinei Dutra, vou me despedindo. Estarei de volta na semana que vem, se Deus permitir, com As Máximas da 100.9. A partir da 1 PM, com a melhor seleção musical do seu domingo. Obrigado pela companhia, obrigado pelo carinho de sempre. Foi muito bom estar com você. Uma boa noite e um bom final de domingo. Faça cada dia único e que cada momento dessa semana seja especial. Fique sintonizado nas ondas da 100.9 e na sequência da programação. Edson de Souza com o programa A Noite na Espaço, na operação Edmar Balzan. Eu vou, mas deixo a última música do programa de hoje. Paula Tuller, 6:57. Tchau, tchau.

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1: Senhoras e senhores, muito boa noite. A partir de agora estamos iniciando aqui na Espaço FM o nosso encontro de todas as noites do domingo, a noite na Espaço FM. A partir de agora estaremos juntos até a meia-noite com as atrações do seu domingo em um programa simplesmente espetacular. 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Senhoras e senhores, boa noite a todos. Eu sou o Edson de Souza e, claro, é muito bom, é maravilhoso estar com você. Final da Copa do Mundo. E olha, hoje é o Dia Nacional do Futebol. Hoje é o Dia da Caridade, aniversário da Encruzilhada do Sul. Você é o meu convidado a interagir com a gente, a mandar para cá o seu alô, o seu recado e a sua participação, que é prioridade máxima. Nosso WhatsApp já está liberado: 549-9611-1971. O programa está simplesmente maravilhoso. A gente vai curtir Planeta Mix, nós vamos curtir um blocaço Yesterday, tem Eurodisco, tem as melhores da Espaço FM, tem as românticas da Espaço, tem Vale a Pena Ouvir de Novo, tem Italianíssima, tudo isso a partir de agora, aqui na Rádio dos Melhores Ouvintes. Aumente bem o volume do seu rádio. A noite na Espaço FM, para te fazer companhia até a meia-noite, está no ar. E a gente começa em alto astral, em grande estilo, em clima da noite da Espaço. A gente abre com Planeta Mix e na primeira tem Didi D'Agostino.

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1: 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Você interagindo com a gente, boa noite. A quem está no trânsito, a você que está no trabalho, nosso encontro na Rádio dos Melhores Ouvintes, à noite na Espaço FM. WhatsApp 54 99611 1971. Muito boa noite a você que está subindo a Serra Gaúcha ao som da Espaço FM. Boa noite, obrigado pela carona. Quem está no trabalho ao som da Rádio Espaço, nosso muito obrigado. Vamos juntos até a meia-noite. Abre bem o volume. A gente vai com o bloco Yesterday em grande estilo. E na primeira tem Whitney Houston.

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14: 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Olha, a gente vai se programando. Nós já estamos aí, passamos da metade do mês de julho. E 19 de setembro é a data da festa Yesterday. Então vai já garantindo aí o seu passaporte para essa grande festa. 19 de setembro, Clube Santa Rita, a partir das 22 horas. Yesterday, a festa. Deixa eu mandar uma boa noite a toda a turma querida que está nos acompanhando em Nova Petrópolis. Um abraço grande. Dia 15 de agosto estarei aí no Salão Schmidt na festa Remember. Uma grande festa, estarei presente animando essa galera maravilhosa numa festa super especial em Nova Petrópolis, dia 15 de agosto, em grande estilo, e você é o meu convidado especial. Nosso WhatsApp liberado. Você que acompanha o Instagram da Espaço FM, arroba Espaço FM, Facebook, Rádio Espaço FM, WhatsApp 549-9611-1971, 3268-2100. Todas as portas de entrada para você interagir e marcar presença na programação da Rádio dos Melhores Ouvintes. À noite na Espaço FM, a gente abre esse bloco com o Eurodisco. Na primeira tem Bad Boys Blue.

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2: 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À noite na Espaço FM, gente, deixa eu trazer uma pauta, um assunto aqui muito interessante, que um pedagogo italiano tem alertado o mundo sobre o que ele fala de uma nova pandemia. O mundo está diante de uma emergência global que não se propaga por vírus, mas por pixels. O diagnóstico é do renomado pedagogo italiano Francesco Tonucci, criador da Rede Mundial de Cidade das Crianças. Para ele, o uso precoce e desenfreado de smartphones e tablets na primeira infância, que vai de 0 a 6 anos de vida, já se configura em uma segunda pandemia do século 21. E em sua visão, com traços ainda mais cruéis que a crise sanitária da Covid-19. Você já pensou? A pandemia matava mais os idosos, enquanto esta está condenando as crianças no presente e no futuro, dispara Tonucci. Segundo o especialista, a incubação do problema está partindo desde o berço para a ingenuidade dos pais e cuidadores, que estão utilizando telas para acalmar as crianças nos seus primeiros anos de vida, o que afeta o neurodesenvolvimento em sua fase mais importante. Ele cita que até mesmo as mães estão rompendo a magia de alguns momentos com os filhos distraídas pelas telas dos celulares. Durante o momento de amamentação, por exemplo, se a criança olha para sua mãe e ela está olhando para a tela de um celular, perde-se o momento mágico do contato visual. Não é só uma pena, é a perda de uma conexão importante. Tá aí, pedagogo italiano renomado diz que nós estamos vivenciando uma segunda pandemia, que é das telas. E de fato as crianças, né, até os pais, dá o celular e a criança se acalma. Fica ali com o dedinho na tela, assistindo um desenho, um joguinho. Mas de acordo com o pedagogo italiano Francesco Tonucci, renomado pedagogo, ele diz que isso faz muito mal, né? É a tecnologia que está aí e as crianças desde pequenininhas já estão, né? Já estão aí já. Detalhe que você acaba apagando alguns momentos mágicos, né? Em razão da tela do smartphone, que tá tudo aí atrativo demais. É o mundo virtual, né? Com o mundo real, que a gente precisa ter um certo equilíbrio nisso tudo. À noite na Espaço FM, aqui você está em primeiríssimo lugar, é só música boa. Aumenta bem o volume que esse bloco a gente começa com Play a Hit.